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7: 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Primeiro, Café Filho se licenciou para que Luz assumisse interinamente o governo e pudesse consumar o golpe. Mas diante da resistência da ala legalista das Forças Armadas, veio o primeiro impeachment. Em seguida, Café Filho tentou voltar ao poder, mas não conseguiu, e também foi afastado. Nereu Ramos, presidente do Senado, foi quem concluiu o mandato e, em 1956, transmitiu a presidência da República para JK.
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9: 9h21 em Brasília.
10: Olá, boa noite. Você sintoniza a Rádio Senado Comunicação para a Cidadania. Eu sou Regina Pinheiro, te faço companhia por aqui. A programação musical é de Carlos Andrade. Começamos com Negra Lee.

0: Esse foi o som do grupo Kid Abelha. Eu só penso em você, Nath Roots, Amor pra Recomeçar. Tivemos também Negra Lee, África.
1: A comissão temporária que analisa o projeto de atualização do Código Civil debateu o direito das coisas e o direito empresarial. Os convidados discutiram questões como posse, propriedade, desapropriação e responsabilização de empresas. Repórter Bruno Lourenço.
2: Especialistas em direito empresarial, como o professor da Fundação Getúlio Vargas, Paulo Doron de Araújo, disseram que a inclusão da ordem pública entre as hipóteses de ineficácia ou até de invalidade da alienação fiduciária vai aumentar o spread bancário e o custo do crédito.
3: O impacto que a LCA consultoria identificou para este item específico varia num cenário otimista em 54 bilhões de reais e num cenário pessimista 160 bilhões de reais.
2: Já a professora de Direito Comercial da USP, Paula Andrea Forgione, afirmou que muitas críticas ao anteprojeto são exageradas. A senadora Tereza Cristina, do Progressista de Mato Grosso do Sul, também falou da importância de continuar debatendo o anteprojeto preparado por uma comissão de juristas.
4: O trabalho da comissão de juristas nos entregou um norte. Agora cabe a nós, o parlamento, o refinamento necessário para entregar ao Brasil um código civil à altura dos desafios do século XXI.
2: A comissão temporária para a atualização do Código Civil deve concluir os trabalhos até o final de junho.
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0: Agora em Brasília, 9h32. Ouça agora Dominguinhos.

0: Na Rádio Senado, ouvimos Forró in the Dark, Lampião chegou, Gal Costa, que nem Giló e também Dominguinhos abria a porta.
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2: Em Brasília, 9h41.
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0: Fique agora com Rosa Passos.

mais o meu parceiro Ney Lopes. É a posição das vibrações positivas e vem do céu. E agora, Sérgio Mendes, arrebenta.

0: Ouvimos Lisa Ono, Upa Niguinho, Sérgio Mendes e Seu Jorge, Sou Eu. Tivemos também Rosa Passos, Feitiço da Vila.
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0: Em Brasília, 9h53.
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4: Profissionais da Saúde. Eu sou o Thiago Medeiros e este é o Boletim Ponto Leg. A Comissão de Ciência e Tecnologia aprovou um projeto de lei que zera impostos sobre importação para insumos fundamentais à pesquisa sobre o câncer. A proposta prevê também que a garantia da isenção esteja vinculada à entrega de resultados. Repórter Douglas Castilho.
5: O texto de autoria da senadora doutora Eudócia, do PSDB de Alagoas, tem o objetivo de aumentar a participação do Brasil na rota global de pesquisas clínicas oncológicas. A isenção se aplica a reagentes químicos, produtos de terapia celular, equipamentos diversos e até softwares de análise de dados. O ex-ministro da Ciência e Tecnologia e relator da matéria, senador astronauta Marcos Pontes, do PL de São Paulo, falou sobre o impacto do projeto.
6: A expansão e o fortalecimento de pesquisa clínica, portanto, não apenas ampliam o arsenal terapêutico disponível, mas também contribuem diretamente para a redução da mortalidade e para a melhoria dos desfechos científicos, clínicos e da qualidade de vida dos pacientes.
5: O benefício tributário passará a ter um prazo de validade rígido de 5 anos, liberado conforme a demonstração de resultados. O projeto agora segue para a Comissão de Assuntos Sociais.
4: Nova lei garante a médicos residentes o fracionamento de férias anuais. Mas a medida só vai entrar em vigor 180 dias depois da publicação oficial. Repórter Lana Dias.
7: O texto sancionado pelo presidente Lula diz que, a pedido, os médicos residentes poderão dividir os 30 dias de repouso anual em períodos de, no mínimo, 10 dias cada. O parcelamento também vale para os residentes em outras áreas da saúde, com regras a serem definidas em regulamento. Quando a medida esteve em discussão no plenário do Senado, o senador Nelsinho Trade, do PSD de Mato Grosso do Sul, que é médico, defendeu que, além do descanso, a medida favorece a formação do profissional.
8: Se você puder fracionar suas férias, você vai conseguir, de uma forma bem equilibrada, colocar o seu descanso para ser exercitado sem perder o tempo do seu aprendizado.
7: O fracionamento de férias começará a valer 180 dias depois da publicação da lei, ou seja, em meados de novembro.
4: Cobertura melhor para celular e internet em regiões de difícil acesso. É o que prevê um projeto aprovado pela Comissão de Ciência e Tecnologia. Detalhes com o repórter Márcio Maturana.
9: Operadoras de celular e de internet podem ter que assumir compromisso de abrangência na cobertura para atender a regiões de difícil acesso ou menos atraentes economicamente. Um projeto aprovado em primeiro turno pela Comissão de Ciência e Tecnologia previa essa obrigação apenas em áreas rurais, mas a delimitação foi retirada pelo relator, o senador Hamilton Mourão, do Republicanos do Rio Grande do Sul.
10: Isso porque a tecnologia é dinâmica e o objetivo de cobertura do campo pode ser alcançado sem uma amarra legal que pode engessar a aplicação dos investimentos.
9: Esse projeto agora aguarda uma segunda votação na própria comissão antes de seguir para a Câmara dos Deputados.
4: O presidente do Senado, Davi Alcolumbre, anunciou o lançamento do site A História do Senado. O portal já está disponível e reúne fatos marcantes da instituição. A iniciativa comemora os 200 anos do marco inicial do Parlamento Brasileiro, quando foi instalada a Assembleia Geral Legislativa em 1826.
11: Ao celebrar o bicentenário, o Senado Federal reafirma o seu compromisso com a memória, a democracia e o conhecimento histórico. O site foi concebido como espaço público acessível a pesquisadores, estudantes e cidadãos internacionais.

0: interessados no papel do parlamento na formação do Estado brasileiro.
1: O Senado instalou nesta quinta-feira a Frente Parlamentar pela Paz Mundial. A intenção é ampliar ações do Congresso na promoção da cultura de paz e na defesa da democracia, da justiça social e do diálogo. O senador Paulo Paim, do PT do Rio Grande do Sul, será o presidente do grupo. Nos próximos dias, a frente deve se reunir para elaborar o plano de trabalho e definir as primeiras ações e debates. Outras notícias estão disponíveis em senado.leg.br/rádio.
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3: Em Brasília, pontualmente, 10 horas.
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3: Boa noite, esta é a Rádio Senado e eu sou Regina Pinheiro. Na programação musical de Carlos Andrade, a gente ouve Fagner.

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0: Fechando a sequência, Quinteto Violado respeita Januário, Lúcia Menezes, Caatinga Seca. Antes tivemos Fagner, Espumas ao Vento. Agora em Brasília, 10 e 12.
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5: Muita gente não entende por que o presidente Jânio Quadros renunciou em 1961. Para os historiadores, não existe dúvida. Jânio Quadros queria dar um golpe. Pelos planos, a renúncia não seria aceita pelo Congresso, pelos militares, nem pelo povo. Ele aproveitaria o clamor geral e aceitaria continuar com uma condição: que ganhasse poderes quase ditatoriais. O senador Argemiro de Figueiredo enxergou o golpismo.
6: A renúncia foi premeditada. Esperava retornar nos braços do povo e das forças armadas para dirigir a nação como queria. Mais forte, mandando sozinho. Seria a primeira etapa do processo de uma ditadura.
5: O golpe fracassou, porque a denúncia foi aceita. Quem assumiu foi o vice João Goulart.
0: 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Agora você ouve Cássia Eller.

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6: Continuamos aqui na Rádio Senado, hoje recebendo Oswaldo Amorim. Que conversa boa, que segredos esse cara está revelando para a gente. Mas eu quero mandar um abraço para você que está em Maceió, nos acompanhando em 105,5. Você que está no Rio de Janeiro, nos escuta em 105,9. E você que está em Porto Velho, escuta a Rádio Senado em 103,7. Que bom estar contigo nesse momento. Você que está acompanhando essa conversa boa aqui com Oswaldo Amorim. Oswaldo, o Nelson Faria, ele sempre diz que o músico ele precisa vestir também o chapéu de empreendedor, né, para conseguir viver bem de música, né? Não dá para ficar só naquela coisa, ah, vou viver da minha arte, né? Ele precisa tirar um tempo também para se dedicar à música como business, como negócio mesmo. Você concorda com isso? Como é que você vê essa coisa do viver de música, né? Porque tem pouca CLT para músico, né? Então, às vezes, o cara tem que realmente buscar ali, entrar nesse meio business para poder gerenciar bem a carreira. Como é que você vê isso tudo, Oswaldo?
7: Cara, o Nelson é um músico admirável em todos os sentidos, né? Primeiro, assim, conhecimento dele. Eu fui aluno do Nelson em 92 e 93, quando ninguém sabia sistema, quer dizer, sabia, mas ninguém tinha sistematizado ainda o estudo da improvisação e da harmonia do jeito que o Nelson fez. Então o Nelson veio com uma bagagem muito grande dos Estados Unidos, sistematizou isso, fez um livro, A Arte da Improvisação, e que foi o meu início mesmo na improvisação, foi graças ao Nelson. Você vê o empreendedorismo dele, como é que vai desde ele novinho. Ele teve essa sacação, eu falei, pô, tô aqui no Brasil. Ele tava dando aula, ele foi dar aula muito jovem na escola de música, logo que ele voltou dos Estados Unidos, e ele teve essa ideia de fazer esse livro sistematizando o estudo da improvisação, que era uma coisa assim que, na época, era uma coisa meio que inatingível. A gente estudava só transcrevendo solos, o estudo era feito assim. De repente o Nelson veio, não, peraí, tem um caminho, é por aqui. Você precisa conhecer as escalas, os modos, o campo harmônico, tudo. Então, foi muito legal. Então, o Nelson tem isso de longa data. E realmente, como você bem colocou, a profissão do músico ela é muito ingrata, porque ela não tem o reconhecimento que merece, ela muitas vezes é muito mal remunerada, o músico gasta, às vezes, para fazer um show, ou a corda que ele comprou é caríssimo, o instrumento que ele tem que investir é caríssimo, horas de ensaio, horas de preparação, de estudo, para você ir lá e ganhar, às vezes, uma merreca. Então, realmente, se o músico não busca outros caminhos, como dar aula, saber se promover, né, saber se vender, saber preparar um bom portfólio, saber entrar em buscar editais para poder divulgar a sua arte através de

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1: Agora em Brasília, 11h26.
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0: editais particulares, como Itaú, Cultural, essas coisas, ou mesmo FAC. Se você não fizer, não atuar como empreendedor, ainda que você não faça, mas delegue e tenha essa visão, realmente a carreira vai ficar muito limitada ou o seu rendimento também vai ficar. Então, eu acho que isso que o Nelson faz, ele é um exemplo para todos nós, né? O canal que ele criou do Fica a Dica, programa de entrevistas, né? As parcerias, os discos, os livros, os métodos, realmente é um grande empreendedor e ainda assim concilia com essa vida dele profissional, que ele toca com todo mundo, está sempre torneiro. Semana que vem até vou gravar com ele. Vamos gravar um disco dos alunos de composição dele, para você ter uma ideia. Eu já gravei dois e vou gravar esse terceiro disco, que é a terceira turma que ele está de composição, e que no final as composições são gravadas por músicos de verdade, né? Sem IA, sem inteligência. Tudo analógico. Então a gente vai gravar semana que vem esse álbum. Você vê como é que é a cabeça dele, né? Como é que ele pensa, né? Eu sei que não é todo mundo que tem esse pensamento, mas é muito importante isso que você colocou. Acho que a gente tem que hoje atuar não só como músico, mas a gente tem que atuar como produtor e gerente da nossa carreira, né?
1: Que bacana. A gente quer ouvir alguma coisa sua, então, que talvez pudesse fazer essa ponte. A gente já falou da ponte com a música americana. Tem alguma coisa sua onde a gente pudesse perceber, talvez, influência mais lá do velho continente, da Europa, Oswaldo?
0: Tem sim, tem uma música que eu considero que é aquela gravadora SM, né? Tem uma música que é muito nesse clima da SM e que ela chama Belo Horizonte, que está no meu CD. Ela tinha um nome pomposo que eu fiz essa música, ela tinha um nome em inglês, Expanding Horizons. Mas eu falei, cara, esse nome é muito pomposo. E aí, Horizons, Horizontes, eu falei, cara, eu morei em Belo Horizonte, eu tenho minha música toda, ela tem muita influência da música mineira. Fazer uma música, eu vou colocar o título de Belo Horizonte, e é dedicada também ao Pat Metheny, esse grande guitarrista. Belo Horizonte.
1: Ó, vamos nessa, vamos lá, vamos ouvir.

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2: Em Brasília, 11:38.
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9: Estamos aqui na Rádio Senado. Hoje, Escala Brasileira recebe Oswaldo Amorim. Lembrando que essa entrevista vai ficar no nosso site www.senado.leg.br/rádio. Você vai poder ouvir quantas vezes você quiser, vai poder ouvir onde você estiver, em qualquer época. Daqui a 100 anos você vai poder ouvir outra vez essa nossa...
10: Olha aí.
9: Você não, né? Os seus netos, seus bisnetos, né? Enfim. Mas, Oswaldo, cara, você depois de tantos anos de carreira, né? Fala pra gente, cara, o que é que ainda te motiva pra continuar compondo, pra continuar gravando discos, pra continuar fazendo tanta coisa, atuar em tantas pontas? Eu fui no show seu há um tempo atrás, cara, lá na Thomas Jefferson. Eu achei muito legal porque os teus LPs, né, que você tava lançando um álbum novo e tinha lá os LPs. E assim, cara, voaram os LPs. Daqui a pouco todo mundo procurando, não tem mais.

0: fiz aqui, acabou, tinha que ter trazido. Então, assim, é uma coisa até interessante, né? Como os LPs estão, o vinil tá voltando, né? Mas conta pra gente, como é, de onde vem.
1: Que é só de músicas que me marcaram, celebrando essa minha trajetória de 40 anos no contrabaixo e 35 anos como músico profissional. O disco vai ser lançado lá na Infino, agora dia 11 de abril. Então, e é um disco que, primeiro disco que eu estou gravando que não tem composições minhas. Se o Jaco, eu fiquei assim, maravilhado e fiquei estupefato. Eu falei, caramba, eu não tinha nem ideia que o baixo pudesse fazer tudo aquilo. E a sonoridade do Fretless ali para mim foi realmente foi arrebatadora. Tanto que eu não sosseguei até conseguir um baixo Fretless para mim um ano depois, né? Então, e na época não tinha, ninguém vendia baixo Fretless. Eu peguei o meu Giannini que eu tinha e transformei ele em Fretless para poder tocar, né? Tirei os trastes lá com o Lutila do Rio Odeide. Então, tamanho encantamento e assim que ele me marcou. E ele morreu um ano depois. Aquilo para mim foi um choque. Eu conheci o Jaco em 86 e ele morreu em 87. Eu fiz até uma música para ele, que está no meu disco, chama Prelúdio, está nesse meu disco anterior. Mas aí, nesse disco de homenagens, eu quis regravar que eu acho uma das composições mais lindas do Jaco, que é Three Views of a Secret. E ele é um ternário, que foi gravado até com Toots Thielemans na gaita. E eu quis fazer uma outra versão, e a gente fez uma versão samba para essa música. Então ficou ótimo, com a participação do Lívio Almeida e a formação, o Pedro Almeida também na bateria, e o Misael Silvestre no piano e no Rhodes. Ficou lindo, espero que vocês curtam aí, Three Views of a Secret, do grande Jaco Pastorius. Rapaz, então agora escolher a outra vai ser difícil, né? Mas eu vou. Já como é a escala brasileira, vou colocar uma bem brazuca, porque tem até Bach. Eu gravei até Johann Sebastian Bach nesse disco, que é uma impressionante. Mas como é a escala brasileira, eu vou colocar uma música do Zé do Norte, que chama Mulher Rendeira, em que eu toquei a minha vida inteira essa música com Paulo André Tavares, um arranjo lindo que o PA, que é um grande guitarrista, educador, violonista, ele fez. E a gente toca essa música desde 96, esse arranjo. Então ela permeou sempre a mim. E todos os meus shows, mesmo que eu não fizesse com o Paulo André, eu incluía muitas vezes essa música. Então eu falei, eu tenho que gravar isso e tenho que chamar o Paulo André. Aí o PA gravou com a gente esse lindo, belíssimo arranjo de Mulher Rendeira, do grande Zé do Norte.
0: Bacana, vamos lá, vamos ouvir.

0: Estamos chegando ao final da nossa Escala Brasileira hoje, conversando com a Joel D'Amorim. Que conversa boa, que música maravilhosa que a gente teve a oportunidade de ouvir mais uma vez. E, Joel, antes de encerrar, eu queria que você desse um depoimento pra gente, cara. Como é que você tá vendo a situação atual da música como um todo? Você que tá tanto tempo aí, a gente, né, tem esse fantasma da inteligência artificial, né, que está fazendo, né, você escreve uma frase, ele já te entrega uma música inteira, não sei que tipo de música é essa, ela é ultra processada, enfim, mas como está a tua visão, como viver de música, para onde ela vai, como que você enxerga tudo isso?
1: Renato, eu confesso que eu fiquei muito assustado quando eu comecei a ver o que podia ser feito com a música, ou seja, uma pessoa que não tem conhecimento musical algum, que não conhece música, não conhece nada, ele entrega lá uma frase e aí a IA faz tudo para ele, né? Já entrega tudo, é uma coisa realmente assustadora. E ele vem e fala: olha, eu compus essa música aqui, eu fiz essa música. Eu falei: você não compôs, você deu os comandos ali, mas tudo bem. Mas aí tá rolando muito isso, tá acontecendo direto. Tem, assim, eu fico muito impressionado com o que a IA pode fazer, e eu acho que isso é uma coisa que, se a gente souber usar, vai ser de grande valia, que a gente pode pesquisar ali, assim, de repente, se eu fosse colocar essa música com arranjo tal, com uma concepção tal, com orquestra, como é que soaria? Se eu fosse colocar um arranjo vocal. Então você tem essa ferramenta que é maravilhosa. Mas, por outro lado, a gente está vendo pessoas que não são músicos aí vendendo, lançando músicas assim. Isso realmente me assusta. Não sei para onde é que vai a questão do direito autoral, para onde é que vai a questão da criatividade, que isso, para mim, é o meu maior medo, preocupação, porque eu já vejo que essa geração que eu chamo de geração YouTube, que é essa geração anterior a essa da IA, ela já é uma geração que já carece de criatividade. É uma geração que já está muito acostumada a repetir o que vê. Ela não cria muito. Ela repete aquilo que ela vê e repete de uma maneira magistral e muito rápido, né? Mas é uma geração que demanda muito de comandos. Uma geração que não tem... Claro que generalizar é uma coisa perigosa, mas eu estou falando da minha como professor também, que eu vejo, acompanho. E eu vejo que essa geração, que eu chamo de geração YouTube, ela é uma geração que não tem muita iniciativa, que já não tem muita criatividade, mas que tem uma técnica impressionante. E agora, com essa geração IA, eu não sei o que vai acontecer realmente com o futuro da música, da criatividade. Eu espero que, assim, como na época que o vinil foi embora, e eu sempre fui um saudosista, nunca me desfiz dos meus vinis, né? E o vinil voltou com força total, como você bem pontuou aqui. Voltou mesmo, as pessoas hoje estão lançando vinil novamente, né? E eu lembro nos anos 80, quando surgiram aqueles teclados que tocavam tudo, fazia, né? E tanto que o pessoal gravava, né? Na época, o rock nacional foi muito gravado com DX7 e com bateria eletrônica, em que o DX7 fazia o naipe de metais. DX7 é um teclado, né, da Yamaha, que é muito conhecido até hoje. E eu tinha sonhos, eu me lembro que eu sonhava quando eu decidi que eu queria ser músico, eu chegava na gig e o pessoal falava, e no

0: Meu sonho, o pessoal falou: Zó, desculpa, a gente não está mais precisando do baixo, agora faz tudo no teclado. E eu comprei um teclado por causa disso, cara. Você vê como é que é a cabeça, a minha neurose. Eu comprei um teclado para aprender. Falei: não, bicho, então eu tenho que saber tocar esse negócio. Na época eu comprei um da Roland, W50, eu acho, e pra você ter uma ideia. E a música nunca deixou de ter música ao vivo, né? Ao contrário, acho que até isso caiu meio em desuso, as pessoas voltaram a gravar com instrumentos acústicos de verdade, pararam de usar aquele naipe de metais de teclado e continuaram a gravar com instrumentos acústicos. Então, eu acho que isso nunca vai perder. E eu acho que o ao vivo, por mais que a IA ela entre nessa parte dessa criação instantânea, rápido, que pô, a princípio parece que vai desempregar todo mundo, eu acho que a música ao vivo ela vai sempre superar isso, porque a gente tem essa capacidade de tocar as pessoas, de emocionar, e tem a troca. Aquilo que o público nos passa, a gente consegue passar, essa troca no palco é maravilhosa com a plateia. E acho que isso a IA nunca vai entregar, nunca vai proporcionar. Então, assim, eu vejo muito assustado o caminho que está indo, e acho que vejo com perigo para os direitos autorais isso, mas eu acho que toda pode ser bem usada, vai ser uma ferramenta maravilhosa para arranjo, para concepção, para você ver que caminho que você vai optar para aquela sua composição. Mas eu espero que isso não deixe essa geração ainda menos criativa e mais dependente do que já estão, né? Assim, essa geração é muito dependente de tecnologia, de tudo, para fazer qualquer coisa. Então, isso eu vejo com muito receio, com muito temor.
1: É bom ouvir esse tipo de depoimento de alguém que vive há tanto tempo, né, inserido no, na música, não somente tocando, não somente compondo, mas como produtor, como professor. E é muito bom de ouvir esse lado da história também. Cara, deixa pra gente aí seus contatos, suas redes, onde é que o pessoal pode te encontrar para de repente fazer uma mentoria, contratar um show. Onde é que a galera te encontra aí nas redes? Fala pra gente.
0: Ô Renato, tem um site que é o www.osoldamurim, e lá tem tudo, lá tem minhas músicas, lá tem partituras, lá tem vídeos, então tem meu e-mail lá também cadastrado, então as pessoas podem entrar comigo, eu sempre respondo, a minha esposa me ajuda também a gerenciar essa parte, ela tá, se eu não respondo, ela me encaminha e fala: você não respondeu aqui. Então lá pelo meu site é tranquilo, o Instagram. Tem também, eu não acesso tanto as mensagens lá que vão lá para o Instagram, mas no Instagram eu estou sempre postando os shows que eu estou fazendo, eu uso mais para isso, para postar. E tem meu telefone também, que pode passar sem problema nenhum, né? Que é o 619-9939-6699. Eu sempre respondo pelo Zap ali, o Zap é um instrumento, um veículo que eu uso, utilizo bastante. Mas o meu site tem todas as informações, tem tudo lá. E tem a parte de contatos que eu sempre também respondo por ali.
1: Bacana, querido. Muito obrigado, Oswaldo. É prazer falar com você, prazer demais, né, conhecer um pouquinho sobre esses detalhes aí dos bastidores.
0: Agradeço demais o espaço, Vida Longa ao Escala Brasileira, esse programa maravilhoso. Obrigado aí por esse convite. Foi um prazeraço conversar contigo e com os ouvintes da Rádio Senado.
1: Obrigado, meu querido. Tamo junto. Até a próxima.
0: Maravilha. Obrigado, irmão.
2: 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Agora em Brasília, 11h58.
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1: Em Brasília, meia-noite.
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1: Excelente sexta-feira, dia 8 de maio, para você que sintoniza a Rádio Senado. Eu sou Lia Passarinho e apresento a programação musical de Gilberto Amorim. E a gente abre a hora com Legião Urbana.

0: Ouvimos Djavan, Lilás, Skank, Roberta Campos, Simplesmente e Legião Urbana, Angra dos Reis.
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2: Em Brasília, 12:13.
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0: Agora, na Rádio Senado, Renato Brás e Nana Caymmi.

0: Tim Maia, o descobridor dos sete mares, Luciana Mello, Prazer e Luz, e Renato Brasi, Nana Caymmi, Azul da Cor do Mar e A Lua e Eu.
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2: Agora em Brasília, 12:26.
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0: Agora, na Rádio Senado, Gilberto Gil.

0: Isa e Ivandro, Mó Paz, e Gilberto Gil, A Paz. Na sequência, você fica com o programa Curta Musical.
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4: O Brasil tem o rei do baião, a rainha do samba, o rei da voz, as rainhas do rádio. Mas quando o assunto é realeza na música, só Roberto Carlos é apenas o rei.
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4: Maior fenômeno de popularidade da história da música nacional, Roberto Carlos começou a ser chamado de rei nos anos 60, pois na época era considerado rei da juventude, fruto da fama que fez com o programa de TV Jovem Guarda e sucessos como Parei na Contramão, É Proibido Fumar e Quero que Vá Tudo para o Inferno.
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4: Em 1966, houve até uma cerimônia simbólica de coroação no programa de auditório do Chacrinha, na qual Roberto sentou num trono e recebeu uma coroa das mãos de sua mãe, Laura.
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4: A febre da Jovem Guarda passou, Roberto Carlos e sua música amadureceram, mas o cantor continuou sendo chamado de rei, justificado pelo fato de ter imperado nas paradas desde então.
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4: A partir dos anos 70, quando mergulhou de cabeça no romantismo, Roberto Carlos viu as vendas de seus discos e execuções em rádio aumentarem ainda mais. Isso sem falar que desde 74, ele protagoniza um especial de fim de ano na Rede Globo.
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4: A popularidade do rei só começou a diminuir no final da década de 80, depois de mais de 20 anos ininterruptos nas paradas. Mesmo assim, ele continuou lançando hits e mantendo uma enorme base de fãs.
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4: Hoje, Roberto Carlos figura como o maior vendedor de discos da história do Brasil, com mais de 140 milhões de cópias vendidas. Isso sem falar das vendas no exterior, já que o cantor também ficou muito famoso em toda a América Latina e em países como Portugal e Itália.
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4: Além do enorme sucesso nas rádios, TVs e lojas de discos, nos mais de 60 anos de carreira, o ídolo atraiu multidões por onde passou. Uma das turnês mais marcantes foi o projeto Emoções, que em 83 rodou o país com grandiosas e até então inéditas apresentações em ginásios e estádios, mobilizando um público de mais de 600 mil pessoas.
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4: Ficaremos agora com o clássico do rei que deu nome a esta emblemática turnê de 83, Roberto Carlos com Emoções.

0: Acabamos de ouvir Emoções, um dos maiores sucessos do rei Roberto Carlos, composição dele em parceria com Erasmo Carlos.
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3: Agora em Brasília, 12:46.
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8: Esta é a Rádio Senado e a gente ouve Flávio Venturini.

0: Ouvimos Ivete Sangalo e Criolo, Lábios de Mel, Tribalistas, Carnavalha e Flávia Venturini, Espanhola.
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2: Em Brasília, 12:59.
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4: Em Brasília, uma hora.
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7: Eu sou Regina Pinheiro e você ouve agora as principais notícias do Senado Federal. A Comissão de Ciência e Tecnologia aprovou projeto que proíbe ligações automatizadas de telemarketing para oferecer produtos e serviços sem intervenção humana. A proposta veda o uso de robôs em contatos telefônicos com consumidores. O relator, senador Hamilton Mourão, do Republicanos do Rio Grande do Sul, destacou que a população está cansada do excesso de chamadas automáticas.
8: Hoje, volta e meia, a gente recebe uma sequência de ligações que são efetivamente ligações feitas por robôs. E esse projeto vem exatamente para impedir que essas coisas continuem a acontecer.
7: A Comissão de Direitos Humanos aprovou o projeto que garante o direito a acompanhante para pessoas com deficiência durante consultas, exames e procedimentos médicos. Hoje, esse direito é previsto apenas em casos de internação. A relatora, senadora Mara Gabrilli, do PSDB de São Paulo, afirmou que a medida reforça a acessibilidade e pode garantir mais proteção e apoio aos pacientes.
9: Especialmente em situação em que a presença de acompanhante ou atendente pessoal pode favorecer maior segurança, melhor compreensão das orientações médicas e efetivo exercício da autonomia.
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4: Uma excelente madrugada de sexta-feira para você que sintoniza a Rádio Senado. A gente segue com a programação musical de Gilberto Amorim, agora com Paula Morelenbaum.

0: Este foi Diogo Nogueira, Conversa de Botequim. Antes ouvimos Dick Farney, Copacabana, e Paula Morelenbaum, Brigas Nunca Mais.
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2: Agora em Brasília, 1h11.
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0: Agora, na Rádio Senado, Raul Seixas.

0: Ouvimos o Rapa, Pescador de Ilusões, Adriana Calcanhoto, Vambora e Vanguarte, O Amor é Assim.
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2: Em Brasília, 2h22.
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0: Ouvimos Lúcio Alves, Garota de Ipanema, Elza Soares, Bambino e Tamba Trio Imagem.
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2: Em Brasília, 2h34.
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0: Você sintoniza a Rádio Senado e a gente ouve agora Jussara Silveira.

0: Ouvimos Alexia Bom Tempo, Perdidos, Zé Miguel Wisnik, Zahir Guajajara e Sofia Chablau, Estranha Religião, e Jussara Silveira, Saudade de Itapuã.
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2: Em Brasília, 2h46.
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0: Agora na Rádio Senado, Jardes Macalé.

0: Ouvimos Luiz Melodia, Que Loucura, Lúcia Menezes, Injuriado e Jardes Macalé, Negra Melodia.
1: Em Brasília, 3 horas.
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1: As novas caras da música brasileira chegaram para brilhar aqui no programa Som Temporâneo. Meu nome é Guilherme Michelucci e se você seguir comigo na próxima hora, você vai conferir ótimos lançamentos de Jimmy Feixes, Carol Biazin, Morgana, Mila Leão, João da Hora, Geza da Pedra, Kirá, Vinícius Tavares, Ogon Linguini, Munique e Mac Júlia. E quem dá o pontapé inicial na nossa super seleção é o La Fetá. Promessa da música brasileira que vem de Belo Horizonte, o cantor e compositor La Fetá transita com facilidade por diversos estilos, como soul, folk, MPB, música latina e pop barroco. Com letras leves e provocantes, que trazem representatividade LGBTQIA+, em 2026, o La Fetá colocou no mundo o álbum Doce Sal, o segundo do artista. É desse trabalho a música que abre esta edição do Som Temporâneo. La Fetá, com Dessa Água Eu Não Bebo Mais.

0: O nome do cantor é Lafetá e o nome da música é Dessa Água Eu Não Bebo Mais. Faixa do álbum Doce Sal, lançado em 2026 pelo mineiro Lafetá. E essa foi apenas a primeira das 12 músicas que eu apresentarei nesta edição do Som Temporâneo. Quem está de segundo é o Jimmy Feixes.
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0: Jimmy Feixes é um cantor e compositor amapaense que combina elementos do pop com ritmos populares e tradicionais do norte do Brasil, para cantar a paixão, a brasilidade e o pertencimento LGBTQIA+. Em 2026, o Jimmy Feixes lançou seu terceiro álbum, chamado Bonito na Vida é Se Apaixonar. Vamos conferir uma amostra desse disco, a música Só Nós Dois, com Jimmy Feixes.

Ouvimos Jimmy Feixes na música Só Nós Dois, faixa do álbum Bonito na Vida é Se Apaixonar, lançado em 2026 pelo cantautor amapaense Jimmy Feixes. E o Som Temporâneo segue explorando o universo das novas caras da música brasileira.

Vamos agora de Carol Biazin. Musa do mundo sáfico, a cantora e compositora paranaense Carol Biazin foi revelada no programa The Voice e já acumula célebres parcerias no currículo, como Luísa Sonza, Glória Groove, Vitão e Dilcinho. O som da Carol é romântico, libertário e intimista, embalado por uma roupagem pop alternativa. Em 2026, ela inspirou uma linha de roupas da marca Bershka e, para divulgação, compôs a música que ouviremos agora, chamada Mulher, com Carol Biazin.

0: Esta foi Carol Biazin na música Mulher, um lançamento de 2026. E a Carol Biazin encerrou este bloco do Som Temporâneo, que foi apenas o primeiro dos quatro que compõem o programa. No próximo, depois do intervalo, você vai conferir novidades de Morgana, Mila Leão e João da Hora.
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1: Agora em Brasília, 13h15.
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3: E tem mais novidades protagonizadas pelas novas caras da música brasileira aqui no programa. O lançamento da vez é a Morgana. Do interior de Sergipe, a cantora e compositora Morgana é uma prodígio. Com 8 anos, já tocava violão, aos 15 participou do The Voice Kids e logo partiu para a carreira autoral. Com 20 e poucos anos, a artista lançou em 2026 seu primeiro álbum, chamado Tudo Que Vem Depois, no qual apresentou letras românticas e poéticas com uma musicalidade solar e vibrante, passando por ritmos brasileiros e latinos. Para saber o que esperar da Morgana, ouça agora a música Deixa Rolar.

0: Esta que acabou de tocar aqui no programa Som Temporâneo foi a Morgana, com a música Deixa Rolar. A faixa faz parte do disco de estreia da cantora e compositora sergipana Morgana, chamado Tudo Que Vem Depois, lançado em 2026. E na sequência, você ouve aqui no programa a Mila Leão.
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0: Mila Leão é uma cantora, compositora e atriz curitibana. Ela se expressa através da música e da performance, trazendo mensagens de empoderamento, esperança e transformação, numa roupagem pop com swing brasileiro. Para sonorizar tudo isso que eu acabei de falar, vamos ouvir um lançamento de 2026 com participação de Janine Matias. A música Tudo Passa, com Mila Leão.

Vamos seguindo em frente com o Sontemporâneo, o programa de rádio que te apresenta os artistas nacionais que ainda estão começando. A bola da vez é o João da Hora. Ator e cantor afro-indígena, natural de Belém do Pará, o João da Hora constrói sua música a partir de diversas influências, entre elas o samba de roda, o axé, a música latina e os sons amazônicos.

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4: A parte 3 do programa começa com Geza da Pedra. Geza da Pedra é um cantor, compositor e rapper negro, gay e periférico, da Zona Norte Carioca, que mistura hip hop, funk, eletrônico, afrobeats, samba, reggae, pagode e batidas de terreiro, numa pegada afrofuturista, com letras que refletem o cotidiano, a luta e a espiritualidade do artista. Em 2026, o Geza lançou junto com a banda Mesh Tap o EP Parangolé Bate Bola, do qual ouviremos a faixa de abertura. Besourinho, com Geza da Pedra.

Ouvimos Geza da Pedra com a banda Mesh Tap na música Besourinho. A faixa faz parte do EP Parangolé Bate Bola, lançado em 2026 pelo cantor e compositor carioca Geza da Pedra, em parceria com a banda Mesh Tap. E o Som Temporâneo te aplica agora em mais um novo nome da música brasileira, o Kirá. Cantor e compositor cearense radicado em Brasília, o Kirá é bastante conectado com sonoridades tradicionais brasileiras e com a cultura candanga, apresentando letras poéticas inspiradas no realismo mágico latino-americano. Mas não dá para falar do Kirá sem dizer que ele é filho do cantor, compositor e ativista francês Manu Chao. 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

0: Este foi o Kirá na música Marmelada, um lançamento de 2026.
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0: E depois do Kirá, é a vez do Vinícius Tavares aqui no programa Som Temporâneo. Além de liderar o grupo Gema Sonora, o cantor e compositor Vinícius Tavares constrói uma trajetória solo permeada pelo imaginário do agreste pernambucano, com muita experimentação. Em 2026, o artista lançou seu primeiro EP, chamado Zé do Cão, misturando repente, embolada, samba, coco e música eletrônica. Para você ter uma noção desse som inusitado do artista, vamos ouvir a música Vai Cair Curisco, com Vinícius Tavares.
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Ouvimos Vinícius Tavares e participação de Jéssica Caetano na música Vai Cair Curisco. A faixa faz parte do EP de estreia do cantor e compositor pernambucano Vinícius Tavares, chamado Zé do Cão, de 2026. E o Som Temporâneo está quase acabando. Daqui a pouco, depois do intervalo, ouviremos nossas três últimas músicas.

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1: Em Brasília, 13h42.
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2: Última parte do programa. Começando com Monique. Monique, conhecida também como Monique da Moda, é uma cantora e compositora de Maringá, interior do Paraná, que vem conquistando espaço na música pop brasileira. Com um estilo autêntico e reverente, as letras da artista exploram com bom humor temas como moda, fama e autoconfiança. Depois de estourar com a música Diva do Interior e de lançar seu EP de estreia no ano passado, chamado Fubanga Pop, agora em 2026, a Monique retornou com remixes desse EP de estreia. Vamos ouvir então como ficou o remix da faixa Grande Bebê, com Monique.

eles se juntaram de novo para um lançamento que celebra o funk melody dos anos 90 e convidaram para participar da faixa um dos grandes nomes do estilo, o Buchecha, da dupla Claudinho e Buchecha. O resultado foi a música Sensualiza, que você ouve agora, com Ogoin Linguini.

Ouvimos Ogó em Linguine e participação de Buchecha na música Sensualiza, um lançamento de 2026 da dupla mineira Ogó em Linguine. E ainda nessa sonoridade black retrô anos 90, ouviremos agora a Mack Júlia. Conhecida como Dona da Onça, a Mack Júlia também é mineira e também engrossa a atual cena Black Revival de BH. A cantora, compositora e rapper faz música adulta, empoderada e periférica para tocar no baile, numa sonoridade que passa pelo funk mineiro, pelo hip hop e também pelas raízes do funk carioca. Tudo isso você confere no álbum Segue o Baile, de 2026, do qual ouviremos uma das músicas, Nossa História, com Mack Júlia.

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1: Esta foi a Mack Júlia com participação de Pepito na música Nossa História. Faixa do álbum Segue o Baile, lançado em 2026 pela cantora, compositora e rapper mineira Mack Júlia. E esta foi a última música de hoje do Som Temporâneo, o programa que te guia pelo vasto, diverso e criativo universo das novas caras da música brasileira. Quem produziu e apresentou fui eu, Guilherme Michelucci. Quem editou nosso áudio foi o André Menezes. 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
6: Muita gente não entende por que o presidente Jânio Quadros renunciou em 1961. Para os historiadores, não existe dúvida. Jânio Quadros queria dar um golpe. Pelos planos, a renúncia não seria aceita pelo Congresso, pelos militares, nem pelo povo. Ele aproveitaria o clamor geral e aceitaria continuar com uma condição: que ganhasse poderes quase ditatoriais. O senador Argemiro de Figueiredo enxergou o golpismo.
7: A renúncia foi premeditada. Esperava retornar nos braços do povo e das forças armadas para dirigir a nação como queria. Mais forte, mandando sozinho. Seria a primeira etapa do processo de uma ditadura.
6: O golpe fracassou, porque a denúncia foi aceita. Quem assumiu foi o vice João Goulart.

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3: Em Brasília, 4 horas.
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5: Olá, uma ótima madrugada para você que sintoniza a Rádio Senado. Eu sou Ricardo Nakaoka, em sua companhia, apresentando a programação musical de Gilberto Amorim. Abrindo a hora, você ouve Cartola.

0: Ouvimos Fabiana Cosa, Eternamente Sempre. Antes, Chico Buarque, Samba do Grande Amor. E abrindo a hora, Cartola, O Sol Nascerá.
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0: Em Brasília, 4 e 8.
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4: Epitácio Pessoa foi eleito presidente em 1919 sem nem sequer estar no Brasil. Não fez campanha, corpo a corpo com o eleitor, nem discurso. Ele permaneceu em Paris durante

0: todo o período eleitoral, participando da Conferência de Paz após a Primeira Guerra. Tanto Epitácio quanto Rui Barbosa, seu adversário na corrida presidencial, eram senadores. No começo da República, os cidadãos iam às urnas, mas quem realmente decidia o presidente eram as elites políticas dos estados mais fortes. Elas recorriam a todo tipo de fraude eleitoral para dar vitória ao candidato oficial.
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2: Na sequência, Selmar.

0: Fechando o bloco, Adriana Maciel e Mosca, Tô. Antes, Tom Zé, Qualquer Bobagem. E ainda, Seu Mar, Galope Rasante.
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0: Brasília, 4:19.
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3: Fique agora com Aldir Blanc e Moacir Luz.

0: ouvimos Nilce Carvalho, Samba ao Samba. Antes, Tereza Cristina, Corra e Olhe o Céu. E abrindo o bloco, Aldir Blanc e Moacir Luz, Recreio das Meninas 2.
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0: Agora em Brasília, 5h35.
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0: Ouvimos Laura Lavieri, Deixa Acontecer. Antes, Thier e Alexandre Carlo, Isqueiro Azul. E ainda Léo Jaime, Gatinha Manhosa.
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0: 5h46 pelo horário de Brasília.
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0: Fechando a hora, Alessandra Leão, Varanda, Antes Secos e Molhados, Não Digas Nada. E ainda Tony Garrido, Sou Você.
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1: Proposta do Senado pode garantir incentivo tributário à pesquisa sobre câncer.
3: A isenção se aplica a reagentes químicos, produtos de terapia celular, equipamentos diversos e até softwares de análise de dados.
1: Nova lei vai permitir fracionamento de férias para médicos residentes e outros profissionais da saúde. Eu sou o Thiago Medeiros e este é o Boletim Ponto Leg. A Comissão de Ciência e Tecnologia aprovou um projeto de lei que zera impostos sobre importação para insumos fundamentais à pesquisa sobre o câncer. A proposta prevê também que a garantia da isenção esteja vinculada à entrega de resultados. Repórter Douglas Castilho.
3: O texto, de autoria da senadora doutora Eudócia, do PSDB de Alagoas, tem o objetivo de aumentar a participação do Brasil na rota global de pesquisas clínicas oncológicas. A isenção se aplica a reagentes químicos, produtos de terapia celular, equipamentos diversos e até softwares de análise de dados. O ex-ministro da Ciência e Tecnologia e relator da matéria, senador astronauta Marcos Pontes, do PL de São Paulo, falou sobre o impacto do projeto.
4: A expansão e o fortalecimento de pesquisa clínica, portanto, não apenas ampliam o arsenal terapêutico disponível, mas também contribuem diretamente para a redução da mortalidade e para a melhoria dos desfechos científicos, clínicos e da qualidade de vida dos pacientes.
3: O benefício tributário passará a ter um prazo de validade rígido de 5 anos, liberado conforme a demonstração de resultados. O projeto agora segue para a Comissão de Assuntos Sociais.
1: Nova lei garante a médicos residentes o fracionamento de férias anuais. Mas a medida só vai entrar em vigor 180 dias depois da publicação oficial. Repórter Lana Dias.
5: O texto sancionado pelo presidente Lula diz que, a pedido, os médicos residentes poderão dividir os 30 dias de repouso anual em períodos de, no mínimo, 10 dias cada. O parcelamento também vale para os residentes em outras áreas da saúde, com regras a serem definidas em regulamento. Quando a medida esteve em discussão no plenário do Senado, o senador Nelsinho Trade, do PSD de Mato Grosso do Sul, que é médico, defendeu que, além do descanso, a medida favorece a formação do profissional.
6: Se você puder fracionar suas férias, você vai conseguir, de uma forma bem equilibrada, colocar o seu descanso para ser exercitado sem perder o tempo do seu aprendizado.
5: O fracionamento de férias começará a valer 180 dias depois da publicação da lei, ou seja, em meados de novembro.
1: Cobertura melhor.

0: para celular e internet em regiões de difícil acesso. É o que prevê um projeto aprovado pela Comissão de Ciência e Tecnologia. Detalhes com o repórter Márcio Maturana.
1: Operadoras de celular e de internet podem ter que assumir compromisso de abrangência na cobertura para atender a regiões de difícil acesso ou menos atraentes economicamente. Um projeto aprovado em primeiro turno pela Comissão de Ciência e Tecnologia previa essa obrigação apenas em áreas rurais, mas a delimitação foi retirada pelo relator, o senador Hamilton Mourão, do Republicanos do Rio Grande do Sul.
2: Isso porque a tecnologia é dinâmica e o objetivo de cobertura do campo pode ser alcançado sem uma amarra legal que pode engessar a aplicação dos investimentos.
1: Esse projeto agora aguarda uma segunda votação na própria comissão antes de seguir para a Câmara dos Deputados.
0: O presidente do Senado, Davi Alcolumbre, anunciou o lançamento do site A História do Senado. O portal já está disponível e reúne fatos marcantes da instituição. A iniciativa comemora os 200 anos do marco inicial do Parlamento Brasileiro, quando foi instalada a Assembleia Geral Legislativa em 1826.
3: Ao celebrar o bicentenário, o Senado Federal reafirma o seu compromisso com a memória, a democracia e o conhecimento histórico. O site foi concebido como espaço público acessível a pesquisadores, estudantes e cidadãos interessados no papel do parlamento na formação do Estado brasileiro.
0: O Senado instalou nesta quinta-feira a Frente Parlamentar pela Paz Mundial. A intenção é ampliar ações do Congresso na promoção da cultura de paz e na defesa da democracia, da justiça social e do diálogo. O senador Paulo Paim, do PT do Rio Grande do Sul, será o presidente do grupo. Nos próximos dias, a frente deve se reunir para elaborar o plano de trabalho e definir as primeiras ações e debates. 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
5: Em Brasília, 6 horas.
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5: Olá, uma ótima manhã de sexta-feira para você que sintoniza a Rádio Senado. Eu sou Ricardo Nakaoka, em sua companhia, apresentando a programação musical de Wilton Rodrigues. Abrindo a hora, você ouve Danilo Caetano.

0: Ouvimos Renato Brás, Trentina. Antes, Áurea Martins, Me Curar de Mim. E abrindo a hora, Danilo Caymmi, Bom Dia. Agora em Brasília, 6h13.
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0: Na sequência, Badia Sá.

0: Fechando o bloco, Adriana Calcanhoto, Mulher Sem Razão. Antes, Caetano Veloso, Ouro de Tolo. E ainda, Badia Sá, Distantes Demais. Agora em Brasília, 6h24.
1: A licença paternidade vai ser ampliada. 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

0: Ouvimos Silva e Arthur Verocai, Girassóis. Antes, Gal Costa, Baby. E abrindo o bloco, Tim Bernardes, Mistificar. Horário de Brasília, 6h35.
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0: Fique agora com Ângela Rorô.

0: Fechando blocos, Zizi Posse, Meu Amigo, Meu Herói. Antes, A Cor do Som, Menino Deus. E ainda, Ângela Rorô, Só Nos Resta Viver. Horário de Brasília, 6h47.
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0: Na sequência, Renata Rosa.

0: Fechando a hora, Seu Mar, Gírias do Norte. Antes, Carlos Valverde, Voo pra Chapada. E ainda Renata Rosa, Jurema. Na sequência, você fica com Conexão Senado.
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3: 7 horas em Brasília.
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3: Sextou, pessoal. Hoje é sexta-feira, 8 de maio, e você vai ouvir no Conexão Senado.
5: Comissão de Ciência e Tecnologia aprova projeto que proíbe ligações automáticas de telemarketing.
6: Ficariam vedadas as abordagens telefônicas automáticas com os chamados robôs.
3: Pessoas com deficiência poderão ter direito a acompanhante durante consultas e exames médicos.
7: Especialmente em situação em que a presença de acompanhante ou atendente pessoal pode favorecer maior segurança, melhor compreensão das orientações médicas e efetivo exercício da autonomia.
5: Nova lei cria programa Antes que Aconteça, de prevenção à violência doméstica e ao feminicídio.
8: A iniciativa da senadora Daniela Ribeiro, do PP da Paraíba, prevê ações educativas, estruturas de apoio às vítimas em instituições públicas e privadas e medidas de proteção, como o uso de inteligência artificial para monitorar agressores.
3: Está no ar o Conexão Senado, transmitido para Brasília, São Luís, Manaus, Rio de Janeiro e mais 14 cidades que fazem parte da rede Senado de Rádio.
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3: Olá, eu sou Adriano Faria.
5: Eu sou Gesiel Carvalho.
3: E até às 9 horas, no horário de Brasília, Gesiel e eu estaremos aqui na apresentação do Conexão Senado. E já damos aquele bom dia para você que está ouvindo a gente pelas ondas do rádio. Mais de 100 emissoras estão conosco. Entre elas, no estado do Paraná, a Rádio Advento, em Londrina. No estado de Santa Catarina, a Rádio Vida FM em Lages. Web Rádio Nova Vida em Cristo em Brusque. Rádio Regional FM em Tijucas. Cultura 1 Rádio Web em Xanxerê. Rádio Web RB Quilombo, na cidade de Quilombo. No estado do Rio de Janeiro, Rádio Viva FM em Duque de Caxias e Rádio

0: B4, que transmite para Barra Mansa, Resende, Quatis, Porto Real, Penedo e Itatiaia. No estado do Espírito Santo, Rádio Caipira Guriri, em São Mateus. Essas são algumas emissoras que estão conosco neste momento. Olha, muito obrigado aí pela parceria. Também estamos no YouTube, no canal da TV Senado no YouTube. Por meio do YouTube você acompanha o Conexão com imagens do nosso estúdio aqui em Brasília. Tem também o aplicativo Senado Notícias. Você baixa o aplicativo no seu celular e acompanha a programação da Rádio Senado no seu smartphone. Tem o nosso WhatsApp, anota aí, 61, código de Brasília, 98611-9591. Vou repetir, 61 98611-9591. Você manda sua mensagem e participa aqui do Conexão Senado. Agora em Brasília, 7h03. Meu caro Gesiel Carvalho, hoje tem sorteio de livros.
1: Hoje tem sorteio de livros, Adriano. E eu vou te dizer uma coisa. Amei esse livro de hoje, hein? Até porque é um livro que está chegando aí para o Dia das Mães. E é bonito esse livro. Diferentão.
0: É verdade. Né, Adriano?
1: Porque é um livro onde as páginas são soltas. Como assim? Mostra aí, Adriano. Vamos
0: aqui,
1: mostrar.
0: Ó, primeiro aqui para não cair as páginas. Não é problema de impressão, não. Viu? A gráfica não pisou na bola, não. É para assim mesmo, tá? Olha aqui, ó. O livro tá aqui, ó, Poesias para Vilarejos.
1: É tipo uma caixinha.
0: É uma caixinha.
1: E aí dentro, quando você abre, as folhas são soltas.
0: É, aqui, ó.
1: Mostra aí pro pessoal. Mostra aqui.
0: É até meio sem jeito aqui, é tão diferente.
1: É muito bonito, é muito legal. E aí você vai lendo, à medida que você vai lendo, você vai vendo também, tipo uns... uns cards, né? É muito legal, muito bom.
0: Bom para emprestar, pra lá. Mas aí para devolver que é um problema.
1: Para devolver que é problema, né? E pode voltar também sem alguns cards mais bonitos. Vai que a pessoa diz, eu gostei dessa folha aqui, vou ficar para mim.
0: Quando eu estudava na escola, faz tempo isso aí, gente, faz tempo. Tinha uns livros didáticos, de vez em quando o pessoal pedia livro para emprestar. Me empresta o livro, aí eu colocava na capa assim. O livro que a gente empresta é como pomba a voar dos pombais. Bate as asas numa festa, diz adeus, não volta mais.
1: Ai, meu Deus do céu. Olha...
0: Emprestar livro é uma fria,
1: Gisele. Eu já tinha visto um pedido para que os livros voltassem, mas de forma poética, sim, como o Adriano, para combinar com Poesia para Vilarejos.
0: É verdade.
1: Que é o nosso livro de hoje. Aliás, eram três livros aí, Adriano.
0: É verdade. Vamos às regras do sorteio. Olha só, no final do programa, gente, serão sorteados três exemplares do livro... Poesia para Vilarejos. Gesiel está mostrando aí no YouTube. Autor Bruno Muniz. Os livros são oferecidos pela Livraria do Senado em homenagem ao Dia das Mães, que vai ser celebrado neste domingo. Quem poderá participar, Gesiel?
1: Bom, poderá participar quem enviar mensagem de texto e pelo WhatsApp. Minha gente, toda vez é isso. Aí vocês mandam mensagem pelo YouTube. Não pode. Tem que enviar mensagem de texto pelo WhatsApp. Ah, Gisele, mas eu tô aqui no YouTube, mas é porque a dona Kellen Sumier, que é a nossa produtora aqui, precisa de todas essas participações num local só. Fica mais fácil para ela tabular tudo isso, preparar para no final dar tudo certinho. Então, somente pelo Zap, tá? 98611-9591. Mensagem gravada não vale também, não. E mensagem pelo YouTube, acabei de dizer que também não vale. Só Zap.
0: Atenção, hein, a frase. Na mensagem, o participante deve escrever. Vai começar a pipocar agora, Gesiel.
1: Vamos lá.
0: Poesia para o Dia das Mães. Poesia para o Dia das Mães. Não vale a expressão incompleta. Poesia, Dia das Mães. Não. Poesia para o Dia das Mães. Também não vale aquele emoji de coraçãozinho... De joinha, não.
1: Faz o certo.
0: Poesia para o Dia das Mães.
1: Você deve informar na mensagem seu nome e sua cidade, só isso. Nome e cidade, não precisa também mandar várias mensagens. A primeira que você mandar com a expressão certa, é claro, já vai estar valendo. E vão participar do sorteio todo mundo que mandar mensagem até o início do quadro 11 minutos, que começa ali por volta das 8h10.
0: Quando a Isara Oliveira soltar a vinheta do 11 minutos... Acabou o prazo. Já era. Então, Quem mandou, mandou. Quem não mandou, só na próxima. E o sorteio vai ser no final do programa, às 8h55, horário.

0: horário de Brasília. Combinado então? Bora participar do sorteio? Olha a colher de chá, vou repetir a frase, hein? Poesia para o dia das mães.
1: Já começou aqui.
0: Pronto, isso aí é tira e queda. O WhatsApp já começou a bombar. 7:08, essa é a hora de Brasília. Você não aguenta mais, eu não aguento mais, receber ligação de robô, Gisele. Ontem mesmo foram umas 20.
1: É, por aí. A média diária entre 20 e 30 ou 40, ninguém aguenta mais. O telefone, para você atender mesmo, perdeu até a função de telefone.
0: Porque desmoralizou o telefone.
1: Desmoralizou o telefone. Essa questão de robôs ligando para você a todo instante é uma coisa que parece que não tem remédio.
0: É verdade. Diante disso, a Comissão de Ciência e Tecnologia do Senado aprovou um projeto que pode mudar a rotina de milhões de brasileiros, eu e Gesiel incluídos nessa galera, incomodados com ligações automáticas de telemarketing.
1: A proposta proíbe chamadas feitas com robôs para oferecer produtos e serviços sem qualquer intervenção humana durante o contato telefônico. A reportagem é do Rodrigo Rezende.
2: Se você tem um celular, é muito provável que já se cansou de receber dezenas, às vezes centenas de ligações de números desconhecidos com mensagens automáticas oferecendo produtos dos mais diversos, de planos de academia a empréstimos consignados. Muita gente nem atende mais o telefone por causa disso. A Comissão de Ciência e Tecnologia do Senado aprovou um projeto do senador Ciro Nogueira, do Progressistas do Piauí, que proíbe ações de telemarketing para venda ou adesão de produtos sem que haja intervenção humana. Ou seja, ficariam vedadas as abordagens telefônicas automáticas com os chamados robôs. O relator da proposta, senador Hamilton Mourão, do Republicanos do Rio Grande do Sul, afirmou que os consumidores estão cansados do excesso de ligações automatizadas.
3: Hoje, volta e meia, a gente recebe uma sequência de ligações que são efetivamente ligações feitas por robôs. E esse projeto vem exatamente para impedir que essas coisas continuem a acontecer.
2: Mourão acatou uma emenda que prevê que o uso de ligações automatizadas só será permitido para confirmação de uma compra ou contrato feitos anteriormente em outro
1: programa. Uma coisa não anula a outra, tá? Você pode participar, manda aí a frase corretinha e pode mandar também as suas mensagens também para o Conexão Senado. O Adailson lá de Aracaju já está mandando aqui o seu bom dia para todo mundo e lembrando das efemérides de hoje. Fim da Segunda Guerra Mundial na Europa, Dia Internacional da Cruz Vermelha e Dia Nacional do Turismo no Brasil.
0: Tá obrigado. Sempre ligado.
1: Tá Rio. Sempre ligado. Todo dia é dia de alguma coisa, né, Adailson? Um grande abraço pra você. A Cássia. A Cássia tá com a gente, a Cássia Cristina. Manda aquele bom dia especial lá de Aracaju também. Mais um de Aracaju. O Samuel Francisco, lá da Chapada dos Guimarães, já participa com a gente aqui também para o sorteio do livro. Quem mais? Thaís Monteiro de Fortaleza também participando. Um abraço especial aí. Pra quem? Antônio, lá de Maceió também. Participa o Geraldo Júnior, lá de São José de Mipibu, no Rio Grande do Norte. Nosso querido Luiz Paulo Machado de Fortaleza também participa. O Ivan, lá de Simplício Mendes, Piauí. A Clarice de Fortaleza dá bom dia para todo mundo e também participa aqui do sorteio. Quem mais? Júnior de Rosário do Catete, a família Vieira, o Antônio Clare, lá de Petrópolis. O Cristófe também manda um abraço especial aqui para todo mundo. Ele diz aqui, sextou com chuva, bora que o Brasil é nosso. Grande final de semana para vocês e os queridos ouvintes. E também o George lá de Fortaleza e a Márcia Andrade de Aracaju, todos esses aqui participando do sorteio aqui do Dia das Mães. É o livro belíssimo que a gente vai sortear no final do programa. E só para fechar aqui essa primeira rodada, a Maria lá do Recife manda aqui também a sua mensagem de áudio. Fala, Maria. Cadê a mensagem da Maria?
4: Bom dia, meu querido amigo Gesiel.
1: Bom dia.
4: Bom dia, meu querido amigo Adriano.
0: Bom dia.
4: Sextou para todos vocês.
1: Pra nós.
4: Um ótimo final de semana. Um forte abraço para todos que fazem a Conexão Senado nos deixar feliz e bem informado.
1: É isso. Valeu, Maria. Um abraço para você, para todo o Recife, para todo o Jaboatão dos Guararapes. Todo mundo ligado com a gente aqui também. Por enquanto é isso, Adriano. Mais as mensagens mensagens continuam chegando.

0: Ando.
1: Legal, porque hoje tem sorteio de livros. Aqui no YouTube, Fernando Soriano está mandando a sua mensagem. Muito obrigado, Fernando. Hadashi Wakiyama está em Boa Vista. Sextou para todos nós. Abraços para você também, Hadashi. Cleide, em Maceió, muita chuva. Já estou aqui conectadas com vocês. Cleide Batista. Quero participar do sorteio. Beleza, então manda mensagem no WhatsApp. 619-8611-9591. A Cássia Maria está em Planaltina de Goiás, acompanhando o Conexão Senado, já desejando um bom final de semana para todo mundo, para você também. Moisés está em Olinda, em Pernambuco, show de bola. Mauro Silva, bom dia. Convido o Gesiel para tomar um café adocicado com caroço de jaca cozido. É uma delícia, aí.
0: Olha, o caroço de jaca cozido eu já comi. Agora você não sabia se comia com café também.
1: É, tomava daí,
0: café.
1: Então.
0: Mas Mauro, é legal, o caroço de...
1: Mauro, não vai estragar a imersão do Gesiel Carvalho no café sem açúcar. Você já está convidando um homem para o café com açúcar?
0: Vamos devagar.
1: Vai desandar.
0: Vamos devagar.
1: Essa maionese. Valeu, Mauro. Um abraço para você, amigo. Obrigado. Você está ouvindo o Conexão Senado, que tem sonoplastia da Isaura Oliveira, com a coordenação do Antônio Carlos Soares. Isaura, bom dia. Carlinhos, bom dia. Na produção do Conexão Senado, Rita Zumba, Mauro Verne e Ana Beatriz Santos. Abraço para Bia, para Rita e para o Mauro. 7:15, hora de Brasília, hora do nosso bate-papo.
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1: Você já jogou bafo? Essa é das antigas, hein? Para quem ficou boiando e está procurando a tecla SAP, vamos explicar.
0: No jogo do bafo, também conhecido como bafo-bafo, os jogadores batem com a mão em figurinhas empilhadas em uma superfície plana, como uma mesa. As figurinhas são colocadas de cabeça para baixo. O lado da imagem fica virado para a mesa.
1: A graça da coisa é criar um deslocamento de ar, o bafo, que vire as figurinhas, também chamadas de cromos. As figurinhas viradas passam para o jogador que bateu. E as peças conquistadas ajudam a completar o álbum de figurinhas.
0: Estamos em plena temporada do jogo do bafo de norte a sul do país. Sabe por quê? É que foi lançado recentemente o álbum de figurinhas da Copa do Mundo de 2026. Essa competição, que vai começar agora em junho e julho, em 3 países: Estados Unidos, Canadá e México.
1: A edição deste ano do álbum da Copa é a maior da história, já que pela primeira vez 48 seleções vão disputar o Mundial da FIFA. Até a Copa passada eram 32 seleções.
0: A Copa inchou e o álbum também. São 980 figurinhas, sendo 68 especiais. Os especialistas em álbum de figurinhas calculam que, sem recorrer à troca de cromos repetidos ou ao jogo do bafo, uma pessoa pode gastar até R$7.000 para completar a coleção.
1: Eita, Gisele.
0: Aí é complicado.
1: Tem que fazer um pé de meia sobre isso.
0: Tem que fazer um pé de meia sobre isso, né? Ai, meu Deus. R$7.000 para completar o álbum, vou ter que arranjar alternativas.
1: É verdade. Jogo do bafo. Tem também aí trocar as figurinhas com os amigos. Então, ó, é bom já ir treinando a arte do jogo do bafo e ficar atento às manhas que são manjadas pelos jogadores mais experientes. Fique de olho, por exemplo, se o adversário cospe, é isso mesmo, cospe ou usa uma cola, olha a trapaça, na mão para virar as figurinhas.
0: Meu Deus do céu, também tem mais, hein? Fica ligado aí.
1: Caneco, pelo menos que não passe vexame nos gramados da América do Norte.
0: Pois é, minha gente, está chegando aí a Copa do Mundo. O álbum chegou antes da Copa do Mundo para que você possa ir completar esse álbum de figurinhas agora. Um cara a 7 mil aí para poder completar o álbum, eu acho que ninguém vai gastar tudo isso, porque tem o jogo do bafo, tem a troca de figurinhas e a gente vai tentar completar esse álbum inchado. Também uma Copa em 3 países, é como se fosse 3 Copas, né?
1: É verdade.
0: 48 seleções.
1: É muita gente.
0: É muita gente, né? Então é muita figurinha também, mas de qualquer forma, não dá para ficar sem o álbum de figurinhas. Então, completando ou não completando, Eu ainda não comprei o meu, ainda não, sabe, Adriano?

0: Acho que esse final de semana eu devo comprar o álbum de figurinhas. Comprando já algumas figurinhas também. É 7 conto, né? O pacote.
1: R$7, é.
0: Que vem 7 figurinhas, aí é. R$1 cada figurinha. Pra gente jogar um jogo de bafo bom aqui.
1: Vamos combinar aí. Agora não vale roubar, hein, Gisele?
0: Não, fica tranquilo, eu vou só dar uma entortada na figura.
1: Não vale cuspir na mão. Essa de cuspir na mão eu já presenciei. Eu, quando era criança, assim, eu jogava, tinha o jogo do bafo, tinha esse negócio. O pessoal fazia...
0: É.
1: E aí lá vinha a picaretagem. Mas olha, 980 figurinhas. Olha, Gisele, não vale comprar o álbum completo, hein?
0: Não, aí também não tem graça, né?
1: Porque só pra dizer que tem um álbum completo ali, tem todos os cromos, não vale.
0: Bom realmente é você fazer a troca. O álbum é só uma desculpa pra interação, pra esse tipo de resenha que a gente faz aqui.
1: E você, já jogou o bafo? Jogo do bafo? Vai completar ou vai colecionar o álbum de figurinhas da Copa? Manda mensagem pra gente, 619-8611-9591. E como é que foi o jogo de bafo? Como é que era? Quais são as táticas pra se dar bem no jogo do bafo? Manda mensagem pra gente. 7h20 em Brasília, mesma hora do Rio de Janeiro. Um abraço aí pra você que tá na cidade maravilhosa ouvindo a gente em 106, ou melhor, 105,9. A Comissão de Direitos Humanos aprovou a prioridade nos exames periciais para mulheres em situação de violência doméstica.
0: A proposta também prevê uma rede de acolhimento às vítimas e a reportagem é da Patrícia Oliveira.
2: A garantia de prioridade nos exames periciais para mulheres em situação de violência doméstica e familiar foi aprovada na Comissão de Direitos Humanos. Além de assegurar a realização mais rápida das perícias, a proposta da deputada Laura Carneiro, do PSD do Rio de Janeiro, prevê medidas para os casos em que não houver unidade do Instituto Médico Legal. Nesses casos, deverá ser organizada uma rede de apoio para acolhimento e atendimento das mulheres, seguindo critérios de classificação de risco. Outro ponto do projeto é a obrigação de que os serviços de atendimento informem de forma clara os procedimentos e direitos relacionados aos exames periciais. Segundo a relatora, senadora Mara Gabrilli, do PSD de São Paulo, a proposta fortalece a coleta de provas e pode ser decisiva para a responsabilização de agressores.
3: É instrumento que pode materializar a violência sofrida, servindo de alicerce adicional, ação penal e elemento probatório relevante para a responsabilização do agressor em determinados crimes de violência. E a demora na realização da perícia implica risco concreto de perda irreversível de evidências, comprometendo o êxito da persecução penal e favorecendo a impunidade.
2: O projeto segue agora para análise da Comissão de Constituição e Justiça.
1: Tá aí, essa foi a Patrícia Oliveira. Valeu, Patrícia. Meu caro Gisele Carvalho, tá na hora das manchetes dos portais da internet.
0: Eu começo com a Agência Brasil. Lula e Trump orientam ministros a resolverem tarifas em 30 dias. Fiocruz obtém patente para tratamento contra a malária resistente. Na Agência Câmara, em debate na Paraíba, trabalhadores defendem fim da escala 6x1 e empresários pregam diálogo. Entidade de Defesa do Consumidor defende redução do valor do IPVA. E no portal do Senado, Congresso instala frente parlamentar em defesa da cultura de paz e do diálogo. E caso de agressão, motiva projeto de lei para proteger trabalhadoras domésticas. Destaques dos portais do Senado, da Agência Câmara e também da Agência Brasil para essa sexta-feira, 8 de maio, Faria.
1: Valeu, Gisele. Agora há pouco você ouviu a reportagem da Patrícia Oliveira falando de um projeto na CDH, Comissão de Direitos Humanos, que prevê uma rede de acolhimento às vítimas de violência doméstica. E o programa Antes que Aconteça, de prevenção à violência doméstica e ao feminicídio, acaba de se tornar lei.
0: A nova lei, que teve origem em um projeto da senadora Daniela Ribeiro, soma ações de educação, acolhimento às vítimas e vigilância aos agressores. A reportagem é da Raíssa Abreu.
4: O programa Antes que Aconteça, de prevenção à violência doméstica e ao feminicídio, acaba de se tornar lei. A iniciativa

0: A da senadora Daniela Ribeiro, do PP da Paraíba, prevê ações educativas, estruturas de apoio às vítimas em instituições públicas e privadas e medidas de proteção, como o uso de inteligência artificial para monitorar agressores. Durante a votação em plenário, a senadora Daniela destacou a formação de defensoras populares, mulheres da própria comunidade, que serão capacitadas para evitarem os casos de violência.
1: Muitas mulheres, elas necessitam, para sair do ciclo, de ajuda, de ter para onde ir. Às vezes não tem um lugar para onde ir. Então, através dessa mulher, de dar o incentivo, às vezes até acolhê-la e incentivar ou mesmo denunciar, porque não precisa mais a história de briga de marido e mulher, ninguém meter a colher. Não, todo mundo mete a colher, sim. E isso é para salvar vidas. Quando vê ali que aquela mulher disse assim, não, mas eu não quero denunciar porque é o pai dos meus filhos. A gente sabe que tem todas essas dificuldades. Mas aí, essa defensora popular tem a condição de fazer a denúncia.
0: A lei prevê ações de recuperação e reeducação de agressores, como rodas de conversa. O Senado e a Câmara se anteciparam à aprovação da lei e criaram em março sua Sala Lilás, um espaço de escuta e acolhimento especializado para mulheres vítimas de violência. Essas salas deverão

0: ouvimos Nilce Carvalho, Samba ao Samba. Antes, Chico Buarque, O Meu Guri. E abrindo o bloco, Beth Carvalho, O Mundo é um Moinho.
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0: Pelo horário de Brasília.
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0: Na sequência, Funk como Legusta.

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0: Ouvimos Gerson King Combo, Mandamentos Black. Antes Paula Lima, É Tão Bom. E ainda Funk Como Legusta, Tá Chegando a Hora.
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0: 11 horas e 52 minutos pelo horário de Brasília.
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0: Fique agora com Luísa Sonza e Toquinho.

0: Ouvimos Elza Soares, A Mulher do Fim do Mundo. Antes, Jardes Macalé, Pacto de Sangue. E abrindo a hora, Josiara, Nanã.
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0: Meio-dia e 22 em Brasília.
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0: Fique agora com Tereza Cristina e Grupo Semente.

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2: Fique agora com Matheus Aleluia.

0: Fechando a sequência, Adriana Calcanhoto, Marítimo. Antes, Afonsinho, Escândalos de Luz. Também ouvimos Virgínia Rodrigues, Deus do Fogo e da Justiça. E ainda Matheus Aleluia, Quem Guiou a Cega.
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0: 1h54 em Brasília.
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0: Fique agora com o Boletim.leg.
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0: Senador sugere reduzir a zero impostos federais sobre combustíveis até 2027.
6: A gente zerando PIS, COFINS, vai reduzir a gasolina, vai reduzir os combustíveis. E cabe também aos governadores dos estados tomar a iniciativa de zerar o ICMS.
0: Homicídio cometido por motorista alcoolizado pode se tornar crime inafiançável. Eu sou Ricardo Nakaoka e este é o Boletim.leg. O Senado discute durante o Maio Amarelo um projeto para tornar inafiançável o homicídio cometido por motorista alcoolizado. Repórter Márcio Maturana.
7: Começou a campanha Maio Amarelo para um trânsito mais seguro. O Senado analisa vários projetos sobre o assunto. Um deles, na Comissão de Constituição e Justiça, torna o bafômetro obrigatório para motorista envolvido em acidente. O texto é do senador Fabiano Contarato, do PT do Espírito Santo.
8: Se hoje um motorista, mesmo bêbado, mata alguém e fica no local, o delegado está impedido de lavrar o auto de prisão em flagrante, porque não se imporá a prisão em flagrante nem se exigirá fianças ao condutor que prestar pronto e integral socorro à vítima ou que não fugir do local. Então, todos ficam, se recusam a submeter ao teste.
7: Em 6 de maio, uma medida provisória que prevê renovação automática da

0: carteira de bons condutores foi aprovada em comissão mista e seguiu para a Câmara dos Deputados.
1: Os senadores devem analisar este ano o projeto que padroniza o atendimento a mulheres vítimas de violência doméstica e familiar. As informações com o repórter Alexandre Campos.
2: Pela proposta, o atendimento deverá ser integrado e respeitar o tempo, a vontade e as decisões da vítima de violência doméstica. Segurança da pessoa agredida, discrição, linguagem acessível e respeitosa também deverão ser observadas pelos agentes da rede de acolhimento. Por outro lado, serão vedadas condutas que revitimizem a pessoa agredida, discriminação ou preconceito contra ela, demora na prestação de apoio e pedidos desnecessários de relato do ocorrido. A autora do projeto, a senadora doutora Eudócia, do PSDB de Alagoas, afirmou que a ausência de um protocolo nacional pode comprometer a segurança e proteção das vítimas de violência doméstica.
3: O protocolo contribuirá para aumentar as denúncias de violência contra as mulheres, que se sentirão amparadas pela lei e encorajadas a procurar ajuda.
2: O projeto ainda prevê indicadores de avaliação para apurar a qualidade do atendimento. Em caso de descumprimento do protocolo, tanto o órgão como o agente responsável estarão sujeitos à sanção.
1: Um projeto de lei do Senado propõe zerar até 2027 os tributos federais sobre os combustíveis. A reportagem é de Patrícia Oliveira.
4: Um projeto do senador Cleitinho, do Republicanos de Minas Gerais, propõe interromper temporariamente a cobrança de tributos federais sobre combustíveis, como gasolina, diesel e etanol. A proposta reduz a zero as alíquotas de PIS, COFINS e CID até 31 de julho de 2027. Segundo o senador, a medida busca amenizar os impactos da alta internacional do petróleo sobre o consumidor brasileiro, especialmente em um cenário de conflitos no Oriente Médio.
5: A gente zerando o PIS, COFINS vai reduzir a gasolina, vai reduzir os combustíveis. E cabe também aos governadores dos estados tomar a iniciativa de zerar.
4: O projeto ainda será despachado para análise das comissões do Senado.
1: A presidente da Comissão de Esporte, senadora Leila Barros, do PDT do Distrito Federal, comemorou.
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7: Olá, está no ar Projetos em Destaque. Eu sou Gesiel Carvalho e a partir de agora você vai conhecer as principais propostas em discussão no Senado Federal. No programa de hoje, vamos falar, inclusive com uso de parte do saldo da conta vinculada do FGTS do devedor. No caso de renegociação, a ideia é substituir uma dívida por outra mais barata em nova operação de créditos com juros máximos de 1,99% ao mês. Prazo de 4 anos e parcela mínima de R$ 50. Os bancos usarão recursos próprios para firmar os novos contratos e poderão contar com fundo garantidor de operações para cobrir eventuais riscos de inadimplência. De acordo com a medida provisória, os devedores que participarem do novo Desenrola Brasil, no prazo de 12 meses após a assinatura do contrato de renegociação, terão o CPF bloqueado em plataformas de apostas de cota fixa. Para o senador Paulo Paim, do PT do Rio Grande do Sul, essa exigência é acertada.
8: Essa decisão aponta para a necessidade de responsabilidade. Quem já está endividado não pode ser empurrado para um ciclo ainda mais grave de perdas, especialmente em um ambiente como o das apostas online.
7: Mas para o senador Stevenson Valentim, do Podemos do Rio Grande do Norte, as apostas não são a principal causa do endividamento da população, o que mostra que o governo não atua verdadeiramente para enfrentar esse problema.
9: Se o real problema é a inflação, se o real problema é o aumento de juros, se o real problema é o que está consumindo o bolso brasileiro, a gente está discutindo outra coisa. A gente está discutindo só o paliativo. A gente está colocando só um remendo para fazer uma boa propaganda e dizer que o governo, que aqui essa casa está interessado que você, brasileiro, limpe o seu nome. Vai limpar temporariamente.
7: Ainda de acordo com a medida provisória, as instituições financeiras participantes do programa deverão destinar recursos para ações de educação financeira. Também preocupado com o endividamento de famílias, especialmente as de Mato Grosso, estado que representa, o senador Jaime Campos, do União, comemorou a aprovação nesta semana pela Comissão de Assuntos Econômicos do projeto dele

0: que cria a Política Nacional de Educação Empreendedora e Financeira. Pelo texto, que agora vai ser analisado pela Comissão de Educação, as escolas deverão capacitar os professores para abordar em sala de aula temas relacionados a empreendedorismo e finanças. Para Jaime Campos, essa medida pode ajudar as famílias, no futuro, a organizar melhor suas finanças e evitar armadilhas como o uso do cartão de crédito ou a contratação de consignados para complementar o orçamento doméstico.
1: Eu espero que possamos, dentro em breve, para que seja incluído como matéria curricular das escolas públicas, das escolas privadas, com isso, tentando melhorar esse ambiente que, lamentavelmente, hoje, com 80% praticamente da nossa população, está totalmente endividada.
0: Ao fim do ensino médio, muitos estudantes enfrentam as provas do Enem ou de vestibular para o ingresso no ensino superior. Para aqueles que escolhem o curso de medicina, a dedicação aos estudos é redobrada, uma vez que a concorrência é elevada, especialmente nas instituições públicas. Depois de 6 anos de estudo, os futuros médicos ainda têm que enfrentar a chamada residência, etapa na qual se especializam nas mais diversas áreas da medicina. É nessa fase que esses estudantes aprendem a lidar com situações do dia a dia da profissão que escolheram, numa jornada semanal de 60 horas. Pela lei, essa dedicação deve ser remunerada, mas o reajuste dos valores pagos não é obrigatório. Na opinião da senadora doutora Eudócia, do PSDB de Alagoas, a bolsa devida aos residentes, atualmente fixada num patamar mínimo de pouco mais de R$ 2.300, é insuficiente para custear despesas cotidianas. Por isso, ela apresentou um projeto de lei que exige o reajuste anual da bolsa pelo índice de correção da inflação. Além disso, a proposta, segundo doutora Eudócia, permite aumentos adicionais para valorizar ainda mais esses profissionais.
2: Vale ressaltar que durante a residência médica, esses profissionais precisam se dedicar exclusivamente ao programa, o que limita a possibilidade de outras fontes de renda. O residente não é apenas um estudante, mas um médico em treinamento que contribui de forma direta e diária para o atendimento da população.
0: Atualmente, a Lei Maria da Penha prevê uma série de medidas para proteger a vítima de agressão em ambiente doméstico e familiar. Pagamento de auxílio aluguel para pessoa em situação de vulnerabilidade econômica e encaminhamento da vítima e de seus filhos para o programa de proteção e atendimento são algumas delas. Mas esse rol pode ser ampliado se um projeto da senadora Ana Paula Lobato, do PSB do Maranhão, for aprovado e virar lei. Pela proposta, o juiz poderá autorizar que os filhos menores de idade viajem acompanhados da vítima de violência doméstica e familiar, mesmo sem a anuência do agressor. Ana Paula Lobato lembrou que, sem essa medida, o agressor pode coagir e chantagear a vítima e seus filhos, colocando em risco a segurança e a integridade física dessas pessoas. A senadora lembrou que o Superior Tribunal de Justiça já vem decidindo dessa forma. No entanto, na opinião dela, é preciso ajustar a lei a esse entendimento judicial para evitar decisões conflitantes e contrárias ao interesse de menores e de vítimas de violência doméstica e familiar. Já um projeto da senadora Elisiane Gama, do PSD do Maranhão, cria o Programa Nacional de Proteção à Trabalhadora Doméstica para prevenir, identificar e combater todo tipo de violência praticado no ambiente em que se prestam serviços domésticos, além de prever a criação de canais de denúncias e a garantia de atendimento prioritários a essas vítimas. A proposta pode alterar o Código Penal para definir como circunstância agravante da pena o fato de o agente ter praticado o crime em contexto da relação de trabalho doméstico contra a mulher gestante. E a gente finaliza o programa desta semana com destaque para um projeto que pode regularizar o trabalho de pequenos garimpeiros de todo o Brasil. A proposta institui o chamado Garimpo Familiar Sustentável, com o objetivo de garantir maior controle e rastreio da atividade e dar proteção legal a quem atua nesse regime de exploração mineral. Pelo projeto, quem atua no garimpo familiar sustentável não poderá ter qualquer vínculo com grandes empresas do setor, seja por meio de financiamento ou de contratos de exclusividade, por exemplo. O texto também traz a exigência de autorização para o início da atividade e de limites sociais e ambientais para a sua exploração. Fica vedada a lavra em terras indígenas, unidades de conservação integral e áreas de preservação permanente, por exemplo. Proibição de lançamento de rejeitos em cursos d'água, controle de substâncias poluentes, recuperação de áreas degradadas são outras medidas incluídas na proposta. Para o autor, senador Plínio Valério, do PSDB do Amazonas, a ideia é legalizar quem já atua nesse regime.
3: O projeto visou isso, dar legalidade, dar dignidade a essa gente e oportunidade de poder sustentar a família. Ele só tira o grama de ouro para pagar o supermercado, a drogaria, mandar o filho para estudar na capital. Então a gente tem que estar ao lado dessa gente.
0: É isso aí. Você também pode participar do processo de elaboração das leis do país. Acesse o E-Cidadania, no site do Senado, leia as propostas e vote para dizer se você é favorável ou contrário a elas. Que tal apresentar uma ideia que pode até virar um projeto de lei? Acompanhe o programa Projetos em Destaque na Rádio Senado toda sexta-feira, às 14h e sábado, às 20h. A gente também está na internet, é só entrar no site da Rádio Senado e baixar o áudio para escutar quando quiser. Se preferir, o podcast também está nas principais plataformas. Com redação de Alexandre Campos, edição de Maurício De Sante e sonoplastia de Wellington Araújo, apresentação de Gesiel Carvalho, o Projetos em Destaque fica por aqui. Muito obrigado pela companhia e até o próximo programa.
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6: Agora em Brasília, 2h11.
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10: Uma ótima sexta-feira para você que ouve a Rádio Senado. Eu sou o Thiago Medeiros e apresento a você, a partir de agora, a programação musical de Josimar Fernandes. Vamos ouvir Luciana Mello.

0: Acabamos de ouvir Bossa Cucanova e Cris Delano. Eu Quero um Samba. Wilson Simoninha. É Isso Que Dá. Luciana Mello, Da Cor do Pecado.
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0: Em Brasília, 2h25.
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Fique agora com Cássia Heller.

Paulo, onde formou o Escala d'Ácida, o primeiro de vários grupos progressivos brasileiros do qual faria parte. Em 73, Rich se casou com a arquiteta e estilista carioca Leda Zuccarelli, naturalizando-se brasileiro e fixando residência no Rio de Janeiro. E foi lá, 2 anos depois, que o flautista e cantor se juntou à banda Vimana, que contava com Lobão e Lulu Santos, ainda antes de ficarem famosos. Com o fim da Vimana, em 77, Rich chegou a voltar para a Inglaterra para trabalhar no disco do famoso baterista britânico Jim Capaldi. Mas em 82 retornou ao Brasil e começou a compor com o letrista Bernardo Vilhena as músicas que fariam parte do seu primeiro disco solo, Voo de Coração, lançado em 1983.

0: com vendas estimadas entre 700 mil e 1 milhão e 200 mil cópias, números que chegaram a ultrapassar até o rei Roberto Carlos na época. O disco Voo de Coração emplacou, além de Menina Veneno, músicas como A Vida Tem Dessas Coisas, Casa Nova e Pelo Interfone.
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0: Um ano depois da estreia solo, Rich ainda repercutiu bem com o segundo álbum, de 1984, intitulado E a Vida Continua. Depois disso, viu sua fama diminuir gradativamente, enquanto passou a se dedicar também ao design gráfico e à engenharia de som.
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0: Agora ficaremos com o maior hit do cantor Rich, lançado em 1983, Menina Veneno.

0: Acabamos de ouvir a música Menina Veneno, o maior sucesso do cantor britânico naturalizado brasileiro Richie.
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3: Agora em Brasília são 3h46.
0: Pé de Meia, o seu programa de finanças pessoais da Rádio Senado. Sim.

0: Encerrando mais um bloco musical, Nath Roots e Amani Kush, Tudo Vai Dar Certo. A Cor do Som, Maracangália. Márcia Castro, Preta Pretinha.
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0: Em Brasília, 3:59.
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0: Uma ótima sexta-feira para você. Eu sou o Thiago Medeiros e sigo em sua companhia apresentando a programação musical de Josimar Fernandes. Vamos ouvir Pedro Mariano.

0: Acabamos de ouvir Letrux e Lineker, Sente o Drama, Fernanda Takai e Rodrigo Amarante, O Ritmo da Chuva, Pedro Mariano, Voz no Ouvido.
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2: Em Brasília, 4 horas e 13 minutos.
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0: Fique agora com o Seu Mar.

0: Encerramos o bloco com Mariana Aidar, Onde Está Você, José, Rede no Cangote, Seu Mar, Outra Era. 4h26 em Brasília.
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0: O Brasil teve um senador que lutou contra os nazistas na Segunda Guerra Mundial. Foi Caiado de Castro, que fez carreira no Exército antes de ir para o Senado. Como coronel, ele comandou os pracinhas da Força Expedicionária Brasileira na tomada de Monte Castelo, em 1945. Essa foi uma das maiores façanhas militares da história do Brasil e contribuiu para a expulsão dos nazistas da Itália. Caiado de Castro pertenceu ao PTB e foi aliado dos presidentes Juscelino Kubitschek e João Goulart.
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2: Abrindo bloco, Zé Manuel.

0: Nesse bloco, você ouviu Maria Gadú, Linha Tênue, Tim Bernardes, A Balada de Tim Bernardes e ainda Gal Costa e Zé Ibarra, Meu Bem, Meu Mal. Cinco e quarenta e três em Brasília.
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0: Na sequência, Pedro Luiz, Késia e Caio Prado.

0: Quando sai Roberto Menescal à banca do distinto, Josiara, Aná, Obirim Trio e Sara Donato afetou-me. E também Pedro Luiz, Késia e Caio Prado, Caio no Swing.
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0: Agora em Brasília, 5h59.
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0: Ótimo começo de noite para você que acompanha aqui a nossa programação. Obrigada pela sintonia. Eu sou Regina Pinheiro e na seleção musical de Josimar Fernandes, a gente ouve Lisa Ono.

0: Aqui na Rádio Senado, ouvimos Belo Veloso menos Carnaval, Eliane, Elias e Gilberto Gil, toda menina baiana, e ainda Lisa Ono, Samba do Sorro.
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2: 6:12 em Brasília. 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
0: Na sequência, Nando Reis.

0: Nesse bloco, você ouviu Vanguard, Eu Sei Onde Você Está, Ana Canhas e Ney Matogrosso, Derreti, e também Nando Reis, O Segundo Sol.
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2: Em Brasília, 6h24.
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0: Na Rádio Senado, Malu.

0: Esse foi Felipe Cordeiro, Marcianita, Lucas Félix e Ili Mar de Flores. A primeira foi Malu, Você Não Presta.
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2: Em Brasília, 6h37.
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0: Na sequência, encontro de Emicida e Wilson das Neves.

0: Ouvimos, Luiz, Melodia, Voz do Morro, Dorina Bonifácio e também Emicida e Wilson das Neves, Ô Sorte.
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2: Em Brasília, 6h47.
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0: Agora você ouve Jorge Benjor.

0: Segundo o ministro de Minas e Energia, Alexandre Silveira, os contratos agora incluem novas regras para melhorar o atendimento ao consumidor.
1: O objetivo é proporcionar atendimento mais eficiente, mais rápido, mais respeitoso aos consumidores de energia brasileiros. Bairros mais pobres terão o mesmo padrão de qualidade que os bairros mais ricos.
0: A renovação dos contratos beneficia cerca de 42 milhões de residências no país. Além disso, a expectativa é de que sejam gerados mais de 100 mil empregos. Presente na cerimônia, o presidente Lula falou sobre a importância da parceria entre Estado e iniciativa privada para garantir o fornecimento de energia em todo o Brasil.
2: Que a gente pode ter um país que nunca mais teremos apagão. E a renovação desses contratos, antecipando inclusive a renovação, é uma demonstração de que o governo tem confiança nos empresários, de que a gente pode apresentar ao Brasil a ideia de que o Estado pode trabalhar em parceria com os empresários e permitir que os empresários possam executar o trabalho da forma mais perfeita possível.
0: Durante o evento, o presidente Lula e o ministro Alexandre Silveira também assinaram a atualização de um decreto que moderniza o Luz para Todos, programa que leva energia a quem mais precisa e amplia o alcance da iniciativa para mais de 233 mil novas famílias. O objetivo é promover o uso produtivo da energia voltado à geração de renda. No caso do pequeno produtor Gilson Matos, de Canavieiras, no sul da Bahia, a chegada da energia elétrica trouxe uma verdadeira mudança de vida.
3: Era luz de vela, era o lampião, a água para chegar até aqui era uma dificuldade tremenda, tudo era mais difícil, a gente não tinha projetos. Então, depois da chegada do Luz para Todos, tudo mudou, né? Nos incentivou a plantar, a criar, produzir, fazemos hortas. Hoje nós já temos água com facilidade, porque nós já temos bomba elétrica. Tudo hoje ficou mais fácil.
0: Com a atualização, o programa Luz para Todos passa a priorizar grupos como mulheres, chefes de família, comunidades que necessitam de infraestrutura voltada à segurança alimentar e famílias em situação de vulnerabilidade. Reportagem Gabriela Noronha.
4: E o programa Gás do Povo tem data fixada e será pago sempre no dia 10 de cada mês.
5: Neste domingo, a Caixa Econômica Federal fará o pagamento do Vale Recarga para cerca de 2 milhões e 700 mil famílias.
4: Para ter acesso à recarga, o responsável familiar deve procurar uma das 25 mil revendedoras em todo o país, utilizando o cartão do Bolsa Família com chip ou o cartão de débito da Caixa.
5: Também pode utilizar o CPF e o código de validação, que será enviado para o celular do responsável.
4: O programa Gás do Povo fornece a recarga de botijões de 13 quilos para 15 milhões de famílias inscritas no Cadastro Único.
5: Mas elas não recebem todas ao mesmo tempo. As recargas têm validade de 2 a 3 meses, a depender do tamanho da família.
4: O brasileiro está ganhando mais.
5: O valor médio mensal recebido já passa de R$ 3.367,00, o melhor da série histórica do IBGE desde 2012.
4: A melhoria nos rendimentos foi verificada no mercado de trabalho e também nos benefícios sociais.
6: É o maior rendimento da série histórica iniciada em 2012. O rendimento médio mensal do brasileiro foi de R$ 3.367,00 em 2025, um crescimento de mais de 5% em relação ao registrado em 2024. No universo de 212 milhões de brasileiros, 67% tiveram algum tipo de renda no ano passado. O aumento da oferta de trabalho foi o que mais puxou o incremento da renda. No ano passado, a população ocupada chegou a 101 milhões de pessoas e a massa de rendimento total dos trabalhadores atingiu quase R$ 362 bilhões de reais. Também um recorde. Outras fontes contribuíram para o aumento da renda, como explica o pesquisador do IBGE, Gustavo Fontes.
7: Ao analisar por tipo de rendimento, né, se observa que 47,8% da população possuía rendimento do trabalho, enquanto 27,1% tinham rendimentos de outras fontes. Entre esses outros rendimentos, né, o destaque vai para a aposentadoria e pensão, né, que abrangia 13,8% da população residente, seguida por rendimentos de programas sociais do governo, 9,1%.
6: A região sul manteve a maior proporção de pessoas com rendimento, cerca de 71%, enquanto norte e nordeste apresentaram

0: registraram os menores percentuais, apesar dos avanços registrados nos últimos anos. Para o economista José Luiz Pagnussá, os números apontados pela PNAD mostram uma evolução no mercado de trabalho e nas políticas sociais.
1: Porque ao mesmo tempo em que o rendimento médio está subindo, temos recordes também no número de pessoas ocupadas. E além disso, né, dado o impacto das políticas sociais, esse recorde se dá também com os menores índices de desigualdade da história brasileira.
0: Na comparação com o período pré-pandemia, o aumento é mais expressivo. O rendimento médio de todas as fontes ficou 8,6% acima do registrado em 2019, o que mostra que a recuperação na renda se manteve de forma consistente até 2025. Reportagem Graziele Bezerra.
2: Cartão de crédito, cheque especial, crédito pessoal.
3: Brasileiros que não conseguem pagar dívidas nessas modalidades têm agora a oportunidade de sair do sufoco financeiro com o Desenrola Famílias.
2: Juros mais baixos, prazos mais longos e descontos estão entre as vantagens do programa.
4: Jácio Fiuza Júnior, de 73 anos, é jornalista aposentado e tem dificuldades para pagar as faturas do cartão de crédito.
5: Fiz a negociação, dividi em várias parcelas e do jeito que está, não baixa a dívida.
4: Assim como Jácio, 80% das famílias brasileiras têm algum tipo de dívida, principalmente com cartão de crédito, cheque especial e crédito pessoal, segundo a Confederação Nacional do Comércio. Agora, essas famílias têm a oportunidade de aliviar o orçamento com Desenrola Famílias. Podem participar pessoas com renda mensal de até R$ 8.105,00, com dívidas contraídas até janeiro de 2026, com atraso entre 90 dias e 2 anos. O programa prevê descontos de até 90%, linhas de crédito com juros limitados a 1,99% ao mês, prazos de até 48 meses. E ainda a possibilidade de usar até 20% do saldo do FGTS ou R$ 1.000 para abater dívidas. E pessoas com dívidas de até R$ 100 terão o nome limpo num prazo de 30 dias. O Desenrola também exige que as instituições financeiras invistam na educação financeira. Reinaldo Domingos, especialista em educação financeira, diz que é preciso consciência para que as famílias não voltem a se endividar.
6: Tudo que nós ganhamos e nós gastamos, é necessário que nós tenhamos uma organização. O Desenrola Brasil é uma opção, é uma oportunidade muito importante, só que ela precisa vir junto com a educação do comportamento financeiro.
4: A adesão ao Desenrola Famílias deve ser feita diretamente com os bancos e instituições financeiras. Só no Banco do Brasil, nos dois primeiros dias do programa, foram feitos 12.600 pedidos de renegociação. Gilson Bittencourt, vice-presidente de Agricultura e Agricultura Familiar do Banco do Brasil, disse que espera uma procura intensa pelo Desenrola Famílias nos próximos dias.
7: Recuperar a sua adimplência, abrir novas possibilidades de acesso ao crédito. A nossa expectativa com esse segundo é que ele atinja ainda um grupo maior de famílias e traga mais tranquilidade para as famílias e, nesse caso aqui, para os clientes do Banco do Brasil.
4: E para o jornalista Jácio Fiuza, que nos contou sobre a dívida com cartão de crédito, o programa chegou em boa hora.
5: É um programa que vai beneficiar a mim e muitas famílias brasileiras, né?
4: O Desenrola Famílias também protege as famílias das dívidas com casas de apostas, as chamadas bets. Ele estabelece o bloqueio de CPF para apostas por um período de 12 meses. Colocução de Thaísa Vitória, reportagem Luciana Colares de Holanda.
3: Para estimular as mulheres a seguirem a carreira acadêmica, a CAPES, Coordenação de Aperfeiçoamento de Pessoal de Nível Superior, criou o programa Aurora.
2: A iniciativa é voltada a professoras vinculadas a programas de pós-graduação que sejam gestantes ou mães de crianças de até 2 anos.
3: Em outra frente, estudantes indígenas também estão sendo estimulados na pós-graduação a seguirem na pós-graduação após concluírem o ensino superior.
2: Sobre esses programas, nós conversamos com a presidente da CAPES, Denise Pires de Carvalho. Acompanhe.
8: Oi, presidente, como vai? Vamos começar falando do estímulo que a CAPES vem oferecendo para que as cientistas que são mulheres consigam continuar suas pesquisas. Qual que é o problema que existe hoje em relação à maternidade e

0: da diversidade com um programa voltado para jovens indígenas, né? O que, que é esse programa? Como que ele vai ajudar a ampliar a participação dessas diversas etnias no ambiente de produção científica?
1: É o novo programa de desenvolvimento acadêmico indígena, porque os nossos estudantes indígenas têm sido incluídos no ambiente da educação superior. Quando eles terminam os seus respectivos cursos, eles querem ingressar, muitos deles, nos cursos de mestrado e doutorado. No entanto, a seleção para esses cursos acontece muitas vezes longe da localidade onde eles moram. Então, esse novo programa, ele vem para que aconteça uma seleção dos estudantes indígenas de uma maneira nacional. Eles podem aplicar a seleção do local onde eles estão, muito semelhante ao que fazemos com os estudantes que vêm do exterior para estudar no Brasil. Então, um estudante que está em São Gabriel da Cachoeira, que acabou a sua graduação, ele pode tentar a seleção para o mestrado ou doutorado na Unicamp, na UNB, na UFRJ, ou mesmo na Universidade Federal do Amazonas, sem precisar sair de São Gabriel da Cachoeira. Ele faz a seleção e ele só vai para a região para onde ele é selecionado, depois dele ser selecionado.
2: Agora, presidente, como é que a CAPES identificou a necessidade desse estímulo aos indígenas, né? E que benefícios a maior diversidade de culturas e origens dos cientistas pode trazer para as pesquisas brasileiras?
1: Foram os próprios estudantes indígenas que trouxeram essa demanda para a CAPES, junto com os professores que atuam na educação escolar indígena, que vieram nos propor que nós fizéssemos um programa específico para que esses estudantes provenientes de povos originários que estão em regiões mais isoladas do país possam continuar os seus estudos, fazendo a seleção das suas localidades. E eles vão migrar para seguir os seus estudos no mestrado, no doutorado, somente após serem selecionados.
0: Mas é como o Nazi disse, né? Tem um benefício para a própria produção científica brasileira, para o tipo de pesquisa que vai ser feita?
1: Com toda certeza, porque a educação dialógica é aquela que leva melhores resultados. E esses estudantes, com certeza, terão muito a contribuir no ambiente da pós-graduação, porque eles trazem todos os saberes que existem nos povos originários, toda aquela troca de experiência entre a produção de conhecimento do ambiente da universidade, que é internacional, agora passa a contar também com o conhecimento que vem dos povos originários. E essa educação dialógica certamente aumentará a produção de conhecimento no nosso país e será uma produção de conhecimento que tem possibilidade de atender muito mais às demandas da nossa sociedade, nos diferentes territórios da nação.
0: Agora, presidente, para além desses grupos específicos que a gente mencionou aqui, as mulheres, os indígenas, o governo do Brasil tem também feito um movimento de valorização da produção científica como um todo, teve inclusive reajuste das bolsas, da CAPES, e a gente vê outros estímulos aí. Eu queria que a senhora falasse um pouco mais para a gente do que foi feito nesses últimos anos.
1: No ano de 2023, quando assumimos, houve um aumento de pelo menos 40% no valor das bolsas, mestrado e doutorado, e esse aumento no valor das bolsas foi acompanhado também de um aumento no número de bolsas. É importante que tenhamos cada vez mais pós-graduandos com acesso à bolsa, porque a bolsa garante permanência do pós-graduando nos cursos e a conclusão do mestrado e do doutorado. Mas, para além disso, a CAPES tem seguido no caminho de contratos com as editoras, através do portal de periódicos da CAPES, que completou 25 anos, nós estamos investindo não somente no acesso à leitura pelos programas de pós-graduação. Então, há 25 anos, a CAPES propicia o acesso à leitura dos periódicos internacionais. Agora, a CAPES financia também a publicação da ciência brasileira, a publicação dos artigos da produção de conhecimento nacional nessas revistas internacionais. Com isso, nós temos aumentado muito o número de artigos publicados pela pós-graduação brasileira nas revistas internacionais, certamente o Brasil vai ficar melhor colocado no futuro próximo entre os países que mais produzem

0: conhecimento no mundo. Para além de produzirmos mais, termos o nosso trabalho aceito para publicação, o que comprova a excelência da ciência brasileira, porque é muito difícil publicar nessas revistas, somente artigos de qualidade são aceitos. Agora, com o pagamento que é feito pelo Ministério da Educação através da CAPES, nós temos um aumento no número. E esse artigo, que é publicado internacionalmente em acesso aberto, ou seja, todo mundo vai poder ler a produção científica nacional, nós teremos um aumento da citação dos trabalhos que são originários da pós-graduação e da ciência brasileira. Portanto, uma ciência que produz mais, publica mais e tem maior visibilidade.
1: Certo, muito bom. Nós conversamos com Denise Pires de Carvalho, presidente da CAPES, que é a Coordenação de Aperfeiçoamento de Pessoal de Nível Superior. Presidente, muito obrigado pela participação na Voz do Brasil.
0: Prazer é todo meu.
2: Recorde de exportações do agronegócio brasileiro no primeiro trimestre desse ano eleva o setor à posição de destaque no comércio internacional.
1: As vendas no exterior somaram mais de 38 bilhões de reais, um aumento de 0,9% em relação ao mesmo período do ano passado.
2: De acordo com o Ministério da Agricultura e Pecuária, o principal destino das exportações do agro brasileiro é a China.
1: Os números, segundo o Ministério da Agricultura, refletem a competitividade dos produtos brasileiros no comércio internacional.
2: E também são fruto da ampliação do mercado. Já são 601 aberturas de mercado do agronegócio desde 2023.
1: Quem explica é o secretário de Comércio e Relações Internacionais, Lucas Rua.
3: Aproximadamente 30% de tudo que nós exportamos é do complexo soja, mas eu queria chamar a atenção aqui também para as proteínas animais. Nós tivemos um acréscimo de aproximadamente 22% nas exportações, um destaque para recordes em carne bovina, também na carne suína, e a gente vê efetivamente um trabalho de diversificação de mercado. Veja o caso do açaí, das castanhas e alguns produtos básicos como feijão, a partir de uma série de ferramentas que nós temos, por exemplo, aqui no Ministério da Agricultura, como o Agro Insight, Passaporte Agro, a participação em feiras internacionais em conjunto com a Apex, a gente gera oportunidade, a gente gera renda e a gente gera emprego, especialmente onde mais precisa, que é no interior do nosso país.
2: Serviços públicos em um clique. Está cada vez mais fácil e simples resolver e acessar as políticas de governo sem sair de casa.
1: No início de maio, o gov.br registrou mais de 500 milhões de assinaturas eletrônicas.
2: E pela primeira vez, mais de 80 milhões de brasileiros acessaram o gov.br em um único mês.
1: O número de acessos únicos foi registrado em março e supera a população de países como a Alemanha e França.
2: Para garantir a segurança no acesso, o gov.br conta com níveis de proteção.
1: E dentro da ferramenta é possível encontrar serviços que ajudam a evitar golpes virtuais.
4: Acessar serviços do INSS, do SUS ou até assinar um documento sem sair de casa já é uma realidade no Brasil. Tudo isso é possível com a conta gov.br. Ela funciona com um login único que reúne mais de 4.600 serviços digitalizados do governo federal. Hoje, mais de 175 milhões de brasileiros já utilizam a plataforma, entre eles o vendedor Pedro Vieira.
5: Uso para carteira, uso para curso também, para acessar documentos, imposto de renda também, tudo, uso golpe para tudo.
4: E Pedro Vieira destacou a segurança ao usar a ferramenta.
5: É muito seguro, bem confiável. Tem acesso biométrico, tem acesso digital também.
4: Para dar mais segurança ao cidadão, a conta gov.br funciona com diferentes níveis de proteção. O bronze concede o acesso básico, o prata é feito com avaliação bancária e o ouro com biometria. E quanto maior o nível da conta, mais seguro é o acesso. Além disso, o usuário pode ativar a verificação em duas etapas, que funciona como uma segunda barreira contra invasões, como explica Hudson Mesquita, diretor do Departamento de Identidade Digital do Ministério da Gestão e da Inovação em Serviços Públicos.
6: Após ele entrar com o CPF e a senha, é solicitado um código que ele mesmo gera ali no aplicativo gov.br. Então, imagina um cenário onde o fraudador consegue roubar a senha do cidadão, ele não teria acesso a esse código, não teria como acessar a conta, né? Então, é uma segunda camada ali de segurança.
4: Com a conta Gov protegida, você pode acessar na plataforma serviços digitais,

0: que vão ajudar a proteger seus dados contra golpistas. A proteção do CPF impede que empresas sejam abertas no seu nome sem autorização. O BC Protege Mais bloqueia a abertura de contas bancárias indevidas e o registrato permite consultar contas, dívidas e chaves Pix vinculadas ao seu CPF. E tudo isso sem precisar enfrentar filas ou sair de casa. É o caso do educador físico Felipe Cavalcante.
1: Porque antigamente a gente tinha que ir lá na hora, né? E presencialmente, toda aquela burocracia, e hoje na nossa mão a gente consegue resolver esse problema.
0: Em caso de dúvidas, as pessoas podem acessar o gov.br/conta. Também é possível receber atendimento presencial sobre a plataforma. Para encontrar uma unidade do balcão gov.br, vá em gov.br/presencial. Reportagem Cleide Lopes.
2: Essas foram as notícias do Governo do Brasil.
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3: Fique agora com as notícias do Poder Judiciário e do Congresso Nacional. Uma boa noite.
2: A gente volta segunda-feira. Boa noite para você e até lá.
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6: STF fixa regras para o pagamento de verbas indenizatórias e reafirma o teto constitucional.
7: STJ define que oferta de imóvel em plataformas como o Airbnb exige aprovação do condomínio.
6: Justiça Eleitoral atinge 158 milhões de eleitores e 88% de biometria.
7: Boa noite, eu sou Carlos Eduardo Cunha.
6: E eu sou Walter Lima.
7: O STF publicou um conjunto de decisões sobre o regime remuneratório do Judiciário e do Ministério Público.
6: As decisões estabelecem medidas para unificar critérios nacionais de pagamento, restringir a criação de benefícios e ampliar a transparência na folha de pagamento do setor público. Arthur Filho.
8: Entre os principais pontos definidos pelo Supremo Tribunal Federal está o reforço de que o subsídio dos ministros da Corte continua sendo o teto remuneratório da administração pública. O tribunal...
9: A proprietária de um apartamento em Minas Gerais pretendia destiná-lo a estadias de curta duração sem necessidade de aprovação em assembleia, mas o condomínio alegava que isso, além de não estar previsto em convenção, afastava o caráter residencial do prédio. No STJ, o voto que prevaleceu no julgamento foi o da ministra Nancy Andrighi. A segunda sessão manteve acórdão do Tribunal Estadual e considerou que o uso dos imóveis para exploração econômica ou profissional descaracteriza a destinação residencial e, por isso, deve ser autorizado por, no mínimo, 2/3 dos condôminos. Essa definição uniformiza o entendimento do próprio STJ sobre o tema.
7: Justiça Eleitoral atinge 158 milhões de eleitores e 88% de biometria.
6: Dados foram consolidados após o fechamento do cadastro eleitoral. Fábio Ruas.
10: O fechamento do cadastro 150 dias antes das eleições é uma forma da Justiça Eleitoral organizar o pleito. E com isso, o Corregedor-Geral da Justiça Eleitoral, ministro Antônio Carlos Ferreira, divulgou as informações durante sessão plenária. São mais de 158 milhões de eleitoras e eleitores, sendo 140 milhões com a biometria registrada. A presidente do TSE, ministra Carmen Lúcia, lembrou que a biometria traz mais segurança para as eleições.
7: Nos próximos dias 13 e 14, o TST sedia um encontro sobre boas práticas de conciliação e mediação.
6: O evento é uma etapa preparatória para a Semana Nacional da Conciliação Trabalhista 2026. Ana Paula Souza.
11: O encontro antecede a Semana Nacional da Conciliação Trabalhista 2026, que acontece de 25 a 29 de maio, com um slogan inspirado na Copa do Mundo, um acordo muda o jogo, já que o trabalhador pode procurar o Centro Judiciário de Conciliação de Conflito antes mesmo de ajuizar uma ação e resolver o problema sem precisar seguir com o processo nos tribunais.
7: Justiça Federal condena a União e INSS a reduzir prazo de perícias médicas no norte do Piauí.
6: A ação foi proposta.

0: Posta pelo MPF, Vanessa Pereira.
1: Segundo o MPF, o tempo médio de espera para perícia na região norte do Piauí, especificamente nos municípios de Parnaíba, Cocal e Piracuruca, chega a mais de 6 meses. Tempo muito maior que a média nacional e o prazo fixado pelo STF. Agora, segundo a sentença, o INSS terá até 3 meses para realizar os agendamentos, perícias e avaliações sociais. Para isso, foi autorizado o atendimento de segurados em outras agências do INSS, perícias remotas, mutirões e convênios com entidades públicas ou privadas. Em caso de descumprimento injustificado, a multa estipulada é de R$5 milhões. Ainda cabe recurso da decisão.
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2: Boa noite.
0: Bom fim de semana e até segunda-feira.
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5: Eu sou Ricardo Nakaoka e estes são os destaques de hoje do Jornal do Senado, que começa agora. Congresso promulga lei que reduz penas dos condenados pelos atos de 8 de janeiro. Senado vai analisar redução do tempo de serviço para aposentadoria de policiais e bombeiros militares. Projeto torna inafiançável homicídio no trânsito cometido por motorista embriagado. Boa noite. O presidente do Congresso Nacional promulgou nesta sexta-feira a Lei da Dosimetria. A nova legislação, que reduz as penas dos condenados pelos atos de 8 de janeiro, passa a valer após a publicação no Diário Oficial da União. Repórter Maurício De Sante.
6: O projeto da dosimetria, com o objetivo de reduzir as penas para os condenados pelos atos do 8 de janeiro, foi aprovado pelo Senado e pela Câmara no ano passado, mas sofreu um veto integral do presidente Lula. Esse veto, no entanto, foi derrubado no dia 30 de abril por decisão da maioria dos deputados e dos senadores. Pela Constituição, o presidente do Senado pode promulgar uma lei quando o presidente da República deixa de sancioná-la em até 48 horas. E foi o que aconteceu. Para o senador Carlos Viana, do PSD de Minas Gerais, a lei da dosimetria é uma questão de justiça.
7: As pessoas que foram condenadas em 8 de janeiro, aquelas que depredaram, que cometeram crimes, elas têm que responder de acordo com a sua responsabilidade. Nossa obrigação é fazer essa correção para que as pessoas respondam, mas dentro sim da responsabilidade, dentro do que cometeram.
6: Já o líder do governo no Congresso, o senador Randolph Rodrigues, do PT do Amapá, tem um entendimento diferente e questiona a legalidade da redução de penas.
8: Se trata de crime contra o Estado Democrático de Direito. Então, claramente, são insuscetíveis de redução de pena, de anistia ou de indulto, conforme prevê a Constituição.
6: Com a publicação do ato de promulgação, a lei da dosimetria entra em vigor. Agora, cada um dos réus interessados precisa requerer a mudança no tempo de condenação junto ao Supremo Tribunal Federal.
5: E a Comissão de Segurança Pública aprovou convites para ouvir o diretor-geral da Polícia Federal, Andrei Rodrigues, e o delegado Marcelo Ivo de Carvalho. A ideia é esclarecer a expulsão de Marcelo Ivo da Fundação de Oficial de Ligação da PF em Miami e a atuação do órgão no episódio que envolveu o possível monitoramento do ex-deputado Alexandre Ramagem em solo americano. As informações com o repórter Bruno Lourenço.
9: Os pedidos de esclarecimento apresentados pelo senador licenciado Jorge Seif, do PL de Santa Catarina, foram motivados por divergências entre as versões da Polícia Federal brasileira e das autoridades dos Estados Unidos. Segundo o senador, o diretor-geral da PF teria afirmado à imprensa que a detenção de Ramagem foi fruto de uma cooperação bilateral, versão que teria sido negada pelos americanos logo em seguida.
10: O delegado de uma instituição respeitada que nós amamos, respeitamos, que é a Polícia Federal do Brasil, dando declarações desastrosas. E acima de tudo, ele mentiu, ele inventou, ou tem acordo, nós não sabemos. O Brasil precisa saber.
9: Delegado Marcelo Ivo de Carvalho, que atuava junto ao Serviço de Imigração e Alfândega dos Estados Unidos, foi desligado da função após o ocorrido.
5: O Senado vai discutir o projeto da Câmara dos Deputados, que reduz o tempo mínimo de atividade militar exigido para aposentadoria integral de policiais e bombeiros. A proposta permite que os estados diminuam em

0: Essa foi Alba Ramalho, Eu Quero É Botar Meu Bloco na Rua, Chico Sainz, Nação Zumbi, Manguetal. Antes, Selma Lemolência.
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4: Agora vamos conferir alguns lançamentos de 1986, considerados clássicos do rock nacional, e que em 2026 estão completando 40 anos de lançamento. Em 1986, o RPM virou febre nacional. É bem verdade que o sucesso do grupo começou no ano anterior, mas com a turnê Rádio Pirata e o lançamento do álbum Rádio Pirata ao vivo em 86, o RPM se tornou o maior fenômeno comercial do rock brasileiro da década de 80, vendendo mais de 2 milhões de discos. Mas o clima de otimismo gerado pela redemocratização e pelo Plano Cruzado não favoreceu apenas o RPM. Exemplo disso é a Legião Urbana, que em 1986 lançou Dois, disco de maior vendagem da banda, com músicas como Eduardo e Mônica, Índios e Tempo Perdido. Outro que bombou em 86 foi o Ira, com os clássicos Flores em Você, Dias de Luta e Envelheço na Cidade. Todos do disco Vivendo e Não Aprendendo, considerado um dos mais importantes do rock nacional. E não para por aí. 86 foi o ano do lançamento de Cabeça Dinossauro, o disco mais relevante dos Titãs e que também figura entre os maiores álbuns do rock brasileiro.
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4: E os Paralamas do sucesso não ficaram de fora. Em 86, o grupo lançou o disco Selvagem, agregando elementos da MPB à sua já conhecida mistura de rock, reggae e ska.
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4: A novidade sonora dos Paralamas agradou ao público e abriu as portas para a carreira internacional da banda. E hoje, o Selvagem é mais um lançamento de 86 entre os clássicos do rock nacional. Enquanto Paralamas, Titãs, Legião e RPM se tornavam grandes, bandas como Plebe Rude, Capital Inicial e Engenheiros do Havaí despontaram com seus primeiros discos em 1986.
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4: E 86 ainda

0: teve lançamentos importantes de nomes como Kid Abelha, João Penca, Barão Vermelho, Lulu Santos, Lobão e Camisa de Vênus.
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0: Como em 2026 faz 40 anos que todos esses clássicos do rock nacional foram lançados, vamos comemorar ouvindo o maior fenômeno do gênero em 1986, do disco Rádio Pirata ao Vivo, RPM com Alvorada Voraz.

0: Acabamos de ouvir Alvorada Voraz, um dos grandes sucessos do RPM, lançado em 1986, encerrando este curta musical sobre os clássicos do rock brasileiro que estão completando 40 anos em 2026.
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3: Em Brasília, 8h44.
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1: Ouça agora, Fagner.

0: excluídos. Orquestra Imperial fala chorando e também Fagner, o negócio é amar. Em Brasília, 8h57.
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3: Em Brasília, pontualmente, 9 horas.
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6: Eu sou o Thiago Medeiros e você ouve agora as principais notícias do Senado Federal. O Senado vai discutir o projeto que reduz o tempo mínimo de atividade militar exigido para a aposentadoria integral de policiais e bombeiros. A proposta permite que os estados diminuam de 30 para até 25 anos o tempo de serviço exclusivo na carreira militar. O senador Stevenson Valentim, do Podemos do Rio Grande do Norte, defendeu a análise da proposta no Senado.
7: Você sabe que é trabalhar na escala 24x24, 24x32, não, e lidando com situações de estresse, passando o dia todo lidando com coisas que ninguém quer lidar, que é a segurança pública, que é trocar tiro com bandido, que é subir morro, que é ir atrás de traficante, de bandido. Eu acho que é justo a gente discutir isso aqui.
6: O presidente do Congresso Nacional promulgou nesta sexta-feira a Lei da Dosimetria. A nova legislação reduz as penas dos condenados pelos atos de 8 de janeiro e passa a valer após a publicação no Diário Oficial da União. Pela Constituição, o presidente do Senado pode promulgar uma lei quando o presidente da República não a sanciona no prazo legal. O líder do governo no Congresso, o senador Randolfo Rodrigues, do PT do Amapá, questionou a legalidade da redução de penas.
8: Se trata de crime contra o Estado Democrático de Direito. Então, claramente, são insuscetíveis de redução de pena, de anistia ou de indulto, conforme prevê a Constituição.
6: Outras notícias sobre o Senado estão disponíveis em senado.leg.br/rádio.
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3: Ótima noite para você, ouvinte da Rádio Senado. Obrigada pela companhia. Eu sou Regina Pinheiro, na programação musical de Carlos Andrade. A gente ouve Ana Vitória.
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